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terceira e última parte do Cantar Portugal na antena da Rádio Cova da Beira nesta sexta-feira, dia 19 de junho de 2026. O programa que está diariamente na sua companhia, sempre em português, entre as 5 e as 8 horas. Pode escutar-nos pelas frequências 100.0 ou 92.5 FM e para todo o mundo através da emissão online da Rádio Cova da Beira. Renovo-lhe os votos de continuação de uma excelente sexta-feira. Vamos estar consigo até bem perto do sinal horário das 8 horas.

Para esta sexta-feira, os técnicos do Instituto Português do Mar e da Atmosfera prevêem que o céu se apresente pouco nublado ou limpo em todo o território de Portugal continental, podendo, no entanto, apresentar-se com períodos de maior nebulosidade na região do litoral, a norte do Cabo Espichel. O vento vai superar fraco a moderado até 30 km/h do quadrante oeste. Para esta sexta-feira está prevista uma pequena descida dos valores da temperatura mínima, em especial no interior do país. 16 graus de mínima é a previsão para a cidade de Castelo Branco, com 35 de máxima. 35 é também a máxima prevista para a Covilhã, com 15 graus de mínima. Aqui pelo Fundão, 14 graus de temperatura mínima é a previsão para esta sexta-feira, com 36 graus de temperatura máxima.

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E estamos assim a chegar ao final da edição desta sexta-feira do Cantar Portugal, na antena da Rádio Cova da Beira. Já sabe que às 8 há notícias para ouvir. O Cantar Portugal regressa amanhã às 5 à antena da RCB. Da minha parte, resta-me desejar-lhe a continuação de uma excelente sexta-feira. Bom dia.

0: Bom dia, são 8 horas.
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0: Mais uma vez, bom dia. Uma sexta-feira informativa que fica marcada pelas atividades da Feira Ibérica de Teatro que está a decorrer na cidade do Fundão até ao dia de amanhã. Em destaque esta manhã para a apresentação do Puppet Cinema a partir das 10 da manhã no Casino Fundanense. É antecedido pela iniciativa Oportunidades a Sul, atividade profissional que decorre a partir das 9 da manhã no auditório da Caixa de Crédito Agrícola Mútuo da região do Fundão e Sabugal. Também hoje continua na Covilhã o programa do Festival Bula a partir das 18 horas com um concerto de Nois Herve e do Conservatório Regional de Música no Centro de Inovação Cultural da Covilhã, que é decidido por um debate sobre o que é importante para nós, sobre arte, participação, comunidades e a defesa do que importa, com Maria Velachu, Hugo Cruz, Jesuíno Simões e também Graça Rojão, um debate que decorre a partir das 6 da tarde. É também na cidade da Covilhã que a Cisma, a Associação Cultural, dá continuidade às atividades da Semana da Pessoa Refugiada, que tem vindo a decorrer ao longo de toda esta semana. Hoje, a partir das 6h30 da tarde, no Jardim Público da Covilhã, há um piquenique aberto com histórias e provérbios de todo o mundo. Uma semana que a Cisma, a Associação Cultural, tem vindo a dinamizar com um conjunto de atividades ao longo dos últimos dias. No Fundão, o Presidente da Câmara Municipal garante que a autarquia está a fazer todos os possíveis no sentido de assegurar a limpeza da rede de caminhos primários na Serra da Gardunha antes da chegada do verão. Um tema que foi colocado em cima da mesa na última reunião pública do Executivo por Tiago Soares Monteiro.
5: O vereador do Partido Socialista refere que desde o dia 1 de junho o país está na fase Charlie, considerada a época mais crítica de combate a incêndios florestais, e existem vários caminhos na Serra da Gardunha que se encontram intransitáveis. Uma situação inadmissível, afirma Tiago Soares Monteiro, que apela a uma intervenção urgente no sentido de assegurar a normal circulação nessas vias.
6: Há incêndios, arde, nós apagamos, nós pedimos apoios, os apoios vêm, nós dizemos que vamos melhorar, seja ao nível do Estado Central, seja ao nível do Estado Municipal, e no ano seguinte é exatamente a mesma coisa. Estando na fase mais crítica do período de incêndios, e é absolutamente inaceitável que na Serra da Gardunha, que ainda há alguns anos atrás tinha um pelouro exclusivamente dedicado, haja caminhos primários e secundários absolutamente obstruídos. Se a serra arder, se estes caminhos se mantiverem obstruídos no momento em que ela arder, esta e outras, estamos, se calhar já não com o devido tempo, a fazer o alerta que se exige, porque novamente continua tudo igual e a responsabilidade é nossa.
5: intervenções que a Câmara do Fundão tem estado a efetuar, afirma Miguel Cavinhos. O presidente da autarquia garante que o município tem estado a trabalhar em parceria com as juntas de freguesia no sentido de assegurar o desimpedimento de caminhos, tendo colocado ao serviço todos os meios que tem disponíveis.
7: Nós fazemos um esforço juntamente com as juntas de freguesia para conseguir fazer a maior cobertura desses caminhos, dando prioridade à rede de caminhos secundária que está, sobretudo na zona do Pinhal e aqui na Serra da Gardunha, mas não é possível garantir as faixas de gestão de combustível em toda essa rede, aqui numa competência, numa exigência que é da Proteção Civil Municipal, com a colaboração das juntas de freguesia, que no limite têm a competência dos caminhos. Que nós não empurramos, obviamente, essa exigência para as juntas de freguesia e colaboramos na medida do possível. Já fizemos bastantes intervenções, continuamos a fazer, nós estamos a fazer as faixas de gestão de combustível.
5: Mas, para além dos caminhos e da criação da rede de faixas de gestão de combustível, existem outras intervenções que o município do Fundão tem estado a efetuar.
7: Estamos em execução de um contrato do programa que fizemos com a APA e com o ICNF, na ordem dos 400 mil euros. Estamos a falar em cerca de 9 mil hectares que arderam no Conselho do Fundão. Estamos a fazer trabalhos nas linhas de água, na contenção, na estabilização de taludes por causa das enxurradas. Ainda estamos a fazer trabalhos dessa natureza e adjudicamos trabalhos, para além da nossa capacidade instalada, a empresas especializadas para fazerem trabalhos de limpeza em caminhos em área florestal. É o que nós estamos a fazer. Depois teremos o Fundo de Emergência, que o Fundo de Emergência também dará lugar a trabalhos obrigatórios na área do perímetro onde aconteceram os incêndios, que também estão em curso. Alguns deles ainda do incêndio de 2024.
5: Miguel Gavinhos refere que, embora esta seja uma competência das juntas de freguesia, o município do Fundão vai continuar a dar apoio ao nível da limpeza de caminhos na rede primária, não só na área da Serra da Gardunha, mas também na zona do Pinhal, com o intuito de garantir uma intervenção mais rápida em caso de necessidade.
0: É precisamente pelo Fundão que a Desportiva vai realizar a partir de hoje e até ao próximo domingo a segunda edição da Maratona do Futsal. Promover o desporto e a modalidade são os objetivos deste evento. A iniciativa reúne escalões de juvenis, séniores, masculinos e femininos e também veteranos. Cerca de 300 atletas devem participar na atividade que arranca esta sexta-feira e se prolonga até ao próximo domingo. Na Covilhã continuam também as atividades do programa da 19ª edição da iniciativa Até os Santos Dançam, organizado pela Banda daquela cidade, a Associação Cultural Desertuna e o apoio da empresa Covilhã Eventos. Hoje, nesta sexta-feira, há espaço de restauração a funcionar a partir das 7h30 da tarde e às 10h30 da noite um baile à moda antiga com Virgílio Faleiro. A Casa do Barro, na Freguesia do Telhado, recebe amanhã uma mostra de dólias ou talha a partir das 17 horas. Depois de uma visita guiada à exposição, há uma conversa aberta sobre o tema das dólias às talhas, uma história em construção. A iniciativa conta com a presença de vários estudiosos e investigadores que estão a realizar um estudo sobre os dólias romanos na beira interior. A iniciativa é integrada na fornada e promovida pelo município do Fundão através do Museu Arqueológico Municipal José Alves Monteiro. Nesta mostra, o público vai ter a oportunidade de descobrir os dólia ou talhas, como atualmente são conhecidos os grandes recipientes cerâmicos de armazenamento utilizados na antiguidade para conservar produtos essenciais à alimentação e à economia das comunidades. Esta ação procura promover a valorização do património arqueológico e oleiro, evidenciando a continuidade de saberes e técnicas que atravessam séculos e que permanecem profundamente ligados à identidade cultural do território. Entre amanhã e domingo decorre ainda o encerramento da Fornada 2026, com a realização do Mercado da Loiça, que reúne produtores de diferentes proveniências, a apresentação de peças de ceramistas contemporâneos, workshops experimentais e ainda a Noite da Luz, o momento do desenformamento da loiça do forno. A exposição A Mesma Matéria, A Mesma Forma, Um Património no Tempo, vai estar patente ao público na Casa do Barro, na Freguesia do Telhado, até ao final do próximo mês de julho. Já no próximo domingo, a Associação Cultural Vox Lusitana vai dinamizar a segunda edição da Crazy Family Run, uma ação que decorre a partir das 10 da manhã no Complexo Desportivo da Covilhã e que pretende proporcionar uma manhã de atividade física, diversão e convívio intergeracional, aberta a participantes a partir dos 3 anos de idade e pensada para ser vivida em ambiente festivo e seguro, refere a organização. Um evento que pretende afirmar-se como uma iniciativa não competitiva, onde o objetivo não é a performance, mas sim a participação, o entretenimento e a criação de memórias e de diversão entre famílias. Com uma duração prevista de 120 minutos, a iniciativa está aberta ao público em geral. Os bilhetes podem ainda ser adquiridos através da plataforma BOL. 8 horas com 10 minutos. Colocamos assim um ponto final nas notícias na antena da Rádio Cova da Beira. A informação regressa às 9. Até lá, chega à antena o Bom Dia Cova da Beira.
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Muito bom dia a todos, mais uma edição do Bom Dia Cova da Beira. Iniciamos com Rui Veloso e Nunca Me Esqueci de Ti. Nós também não nos esquecemos de si e por isso diariamente aqui estamos, de segunda a sexta-feira, no Bom Dia Cova da Beira, mas também em toda a programação da sua rádio. 40 anos de existência, assinalados ontem, e obviamente faltam palavras para agradecer a todos os ouvintes que estiveram connosco no dia de ontem, na comemoração dos 40 anos em data da Rádio Cova da Beira. Já sabe que amanhã haverá mais um momento celebrativo desta data dos 40 anos, com uma sessão que vai decorrer no Auditório Luís da Silva Carvalho a partir das 11 da manhã aqui na Rádio Cova da Beira. Por isso, mais uma vez, queremos agradecer do coração a todos, e foram muitos, mesmo muitos ouvintes, a que por diferentes formas nos fizeram chegar-se essa mensagem de parabéns. Mais do que isso, dizer: nós estamos cá, deste lado. E isso é que é importante para nós. Muito, muito obrigado, porque essa é a razão de ser de nós estarmos deste. Espero que esteja a passar uma excelente manhã de sexta-feira com a Rádio Cova da Beira 100.0 e 92.5, as frequências da sua rádio. Também nos pode sintonizar-se através da internet e aí em qualquer parte do mundo, em www.rcb-radiocovadabeira.pt. Quanto ao tempo para hoje, para esta sexta-feira, 19 de junho de 2026, o céu vai estar pouco nublado ao limpo, apresentando-se geralmente muito nublado no litoral a norte do Cabo Especial até ao final da manhã, podendo persistir em alguns locais da faixa costeira. No interior da região sul, durante a tarde, há um aumento temporário da nubosidade, com possibilidade de trovoada e aguaceiros dispersos. O vento vai soprar fraco a moderado do quadrante oeste, sendo de norte, noroeste, no litoral oeste, soprando por vezes forte nas terras altas. Possibilidade também de uma pequena descida da temperatura mínima no interior do país. É esta a previsão para o dia de hoje. 36 graus é a máxima prevista para Castelo Branco, 30 para a Guarda, 25 lá por cima nas Penhas da Saúde, na Serra da Estrela. 36 graus também para o Fundão, Covilhã e Idenha Nova e Proença Nova, Belmonte com 34 graus, 35 para a Penamacor. São estas as temperaturas máximas previstas para esta sexta-feira, 19 de junho de 2026. Já sabe que vamos ter a sua companhia até bem perto das 11 da manhã. Já teve notícias às 8 da manhã, hora certa. A atualidade com o João Lister CB Nuno Miguel estará de novo na antena a partir das 9 da manhã para atualizar estas e outras notícias que marcam a atualidade informativa regional. O nosso compromisso consigo é estar diariamente com informação e música.

0: Alcolemia, não sei se mereço, não, obviamente não sabemos se merecemos todos os parabéns que ontem nos foram dados, todos os elogios, mas vamos continuar a trabalhar no sentido de os continuar a merecer. Vamos trabalhar para si com todo o gosto e com todo o prazer. 40 anos da Rádio Copa da Beira com ouvintes fantásticos, com os melhores ouvintes da rádio. Não tenho dúvidas nenhumas. 8 horas 24 minutos é a altura de fazermos uma viagem pelas principais informações relativas ao trânsito, à sinistralidade nas últimas 24 horas.
1: Olhamos para o mapa das ocorrências relativas às últimas 24 horas nas estradas do Distrito de Castelo Branco, na área de jurisdição da Guarda Nacional Republicana Distrital. Estão reportados 6 acidentes com um ferido grave e 2 feridos ligeiros. A vítima com ferimentos graves resultou de uma colisão entre um veículo ligeiro de passageiros e um motociclo. Foi na Estrada Nacional número 2, na freguesia de Castelo, no concelho da Sertã. 2 feridos, um deles em estado grave, um jovem de 16 anos que foi transportado para Coimbra, também com ferimentos ligeiros, resultou uma mulher de 29 anos. Na Covilhã, registro também de um despiste de um motociclo, mas aqui com danos materiais. A Guarda Nacional Republicana dá conta, nas últimas 24 horas, a nível nacional, 224 acidentes, com uma vítima mortal, 10 feridos graves e 68 feridos ligeiros. A Polícia de Segurança Pública, na última semana, realizou 10 ações de fiscalização de trânsito e prevenção rodoviária e fiscalizou 85 condutores. Foram ainda controlados 1.977 condutores em operações de fiscalização de excesso de velocidade. No âmbito destas ações, a PSP autuou 64 cidadãos, 3 autos de contraordenação muito grave por condução na via pública de veículo sob a influência de álcool no sangue, 2 contraordenações muito graves e 25 autos de contraordenação graves e 26 leves por condução na via pública de veículo em excesso de velocidade, 5 autos de contraordenação grave por uso indevido do telemóvel durante a condução e 1 auto de contraordenação grave e 2 leves por não utilização do cinto ou sistema de retenção durante a condução. A Polícia de Segurança Pública deteve 2 homens, 43 e 47 anos, residentes na Covilhã, submetidos ao teste de alcoolemia, acusaram taxas de 1.61 e 1.33. Senhor automobilista, muita precaução na sua condução, nada de excessos. Já sabe, se conduzir, não deve beber. Tenha uma boa viagem, bom dia, boa sexta-feira, um grande fim de semana para si.
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0: E a propósito do pulsar-se da região, damos-lhe também conta hoje de vários concelhos do Distrito de Castelo Branco que estão em risco máximo de incêndio devido precisamente às elevadas temperaturas. O Fundão, Castelo Branco, Oleiros, Sertã, Vila de Rei, Oleiros e também a Vila Velha de Rodão são concelhos, são territórios que precisamente estão em risco máximo de incêndio nesta sexta-feira, 19 de junho de 2026, com céu pouco nublado ou limpo, com mais nubosidade no litoral oeste até ao final da manhã. manhã, com pequena descida da temperatura mínima no interior de Portugal. Há 22 concelhos de 6 distritos do continente que apresentam hoje então um perigo muito elevado de incêndio rural, isto de acordo com os dados do IPMA, o Instituto Português do Mar e da Atmosfera. Iremos falar-lhe de uma manta de grandes dimensões que foi inaugurada ontem no âmbito do ULE, o Festival de Arte Urbana, na Covilhã, mas também iremos falar de concentrações moderadas e elevadas de pólen na atmosfera. Hoje, o Dia Internacional para a Eliminação da Violência Sexual em Conflitos. Iremos falar precisamente também desta efeméride, desta data que hoje se assinala, entre muito, muito mais. Fique para ouvir-se aqui na antena da Rádio Cova da Beira, quer a música, quer também a informação. Já sabe que de hora a hora há notícias para escutar. Fica também já uma informação de trânsito para amanhã. Tem a ver com um corte de trânsito aqui bem perto da sede da Rádio Cova da Beira, precisamente devido ao Arraial de São João, a que o núcleo do Sporting Clube Portugal do Fundão vai realizar. Vai estar cortado o trânsito entre as 16 horas de amanhã e 1 da manhã do dia 21. É entre o cruzamento, portanto, na rua Condidanha Nova, entre o cruzamento da Avenida da Liberdade e o cruzamento da Avenida Dr. Alfredo Mendes Gil. Portanto, fica esta informação. Amanhã, a partir das 4 da tarde e até à 1 da manhã, o trânsito vai estar cortado nesta zona, na rua Condidanha Nova, entre o cruzamento da Avenida da Liberdade e o cruzamento da Avenida Dr. Alfredo Mendes Gil. A informação veiculada pela autarquia, que pede a melhor compreensão dos automobilistas e moradores pelo incómodo que a situação possa provocar, solicitando a colaboração de todos no cumprimento da sinalização de caráter provisório a que vai estar colocada. Fica já esta informação de trânsito para o dia de amanhã. Iremos recordá-la ao longo desta manhã de sexta-feira aqui na antena da RCB.

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8: O pulsar da região todos os dias aqui ao seu lado. Muito, muito obrigado por continuar na sintonia da RCB. Recordo-lhe para aqueles que só agora entraram na nossa sintonia, na sintonia da RCB, a Rádio Cova da Beira. Muito obrigado por isso. Dizer-lhe que em relação ao tempo, hoje o céu vai estar pouco no lado limpo, com mais nubosidade no litoral oeste até ao final da manhã, com pequena descida da temperatura mínima no interior. Mas é mesmo pequena porque a temperatura máxima prevista é para hoje 36 graus em Castelo Branco, no Fundão, na Covilhã e também em Idanha Nova, 35 em Pinamacores, 36 em Proença Nova, 34 em Belmonte. São estas as temperaturas máximas previstas para esta sexta-feira, dia em que há vários concelhos do distrito de Castelo Branco, que recordo, estão-se em elevado perigo de incêndio. São 22 concelhos de 6 distritos que estão em perigo muito elevado de incêndio. É precisamente também em termos de Castelo Branco, Vila de Rei é um dos casos apontados pelo IPMA, que também tem vários concelhos de vários distritos em perigo de elevado de incêndio rural. Também aqui no distrito de Castelo Branco há concelhos que estão neste nível. Por isso, muita atenção e muita precaução. A maioria do continente com concentrações moderadas e elevadas de pólen na atmosfera. A maioria do território continental vai ter uma concentração moderada a elevada de pólen na atmosfera na próxima semana, em contraste com os valores baixos no distrito de Faro e nas regiões autónomas. Isto precisamente foi a informação informação e a previsão deixada pela Sociedade Portuguesa de Alergologia e Imunologia Clínica, a maioria do território continental estará entre a sexta-feira e a próxima semana com esse contraste, com elevados, por vezes elevados, valores de concentração de pólen. Segundo as previsões desta sociedade, a maioria do terreno do território continental, a partir de hoje até 25, estará em risco moderado e elevado de concentração de pólen, sobretudo das árvores oliveira, castanheiro, sobreiro e carvalhos e das ervas gramíneas, como o quenopódio, o bredo, a azeda, a urtiga e urticáceas, incluindo a parietária, diz esta sociedade com esta informação divulgada precisamente no dia de hoje. Hoje, Dia Internacional para a Eliminação da Violência Sexual em Conflitos. Já lhe vamos dar conta precisamente desta efeméride, desta data que hoje se assinala, a data que é um alerta para todos. 8 horas e 43 minutos, não se atrase, está com o RCB, com a Rádio Cova da Beira, está muito, muito bem. Vem o fim de semana, com ele também aqui na antena da RCB, vários programas para escutar. Amanhã, por exemplo, vamos dar destaque de novo à RCB, neste aniversário dos 40 anos, várias iniciativas que estão a ser preparadas para todo o ano, ou seja, de 18 de junho de 2026 até 18 de junho de 2027, acontecerem para assinalar estes 40 anos de vida da Rádio Cova da Beira. E um momento foi ontem, com o assinalar precisamente da data e essa magnífica participação dos ouvintes de várias formas. Queremos agradecer outra vez, muito, muito obrigado. E também hoje vamos dar-lhe conta de que no dia de amanhã, às 11 da manhã, a partir do Auditório Luís da Silva Carvalho, há uma sessão solene onde vão ser homenageados pela direção, pela cooperativa da RCB, vários cidadãos e cidadãs que vão merecer da direção da Rádio Cova da Beira uma distinção. Já lhe damos conta aqui de Vítor Martins, ex-secretário de Estado dos Assuntos Europeus, ex-presidente da Assembleia Municipal do Fundão durante vários mandatos, e ele que é natural de Castelo Novo vai estar-se aqui para receber precisamente essa distinção. Mas não só, há outros cidadãos que vão precisamente merecer essa distinção por parte da Rádio Cova da Beira. Um deles, João Saraiva, ex-colaborador da Rádio Cova da Beira, mas também José Sousa Seco, o arquiteto que fez o logotipo da Rádio Cova da Beira, que, como se sabe, é uma pera que está, de resto, na heráldica do próprio município. É também outro dos homenageados, dos distinguidos pela Rádio Cova da Beira. Há também um lote de 3 pessoas que estiveram na colaboração e colaboraram na instalação dos estúdios da Rádio Cova da Beira, precisamente o Tomás Campos, o António Supico e também o Raul, que vão ser homenageados aqui pela Rádio Cova da Beira. Também se homenagem à ex-funcionária Paula Charro, que vai também receber essa distinção, e, como disse, Vítor Martins, o ex-secretário de Estado, que vai também estar no dia de amanhã aqui no Auditório Luís da Silva Carvalho para receber essa distinção. Vai ser assim no dia de amanhã, a partir das 11, entre as 10 e as 11, na programação especial da RCB. Vamos recordar aquilo que ontem, precisamente as personalidades que aqui estiveram, disseram destes 40 anos da Rádio Cova da Beira, e também, obviamente, de alguns dos testemunhos que ao longo do dia de ontem fomos aqui ouvindo pelas comemorações dos 40 anos da RCB. Mais uma vez, aos ouvintes da rádio, muitos, muitos parabéns e muito, muito obrigado pela a vossa presença, que foi, uma vez mais, fundamental. E deve estar a chegar-se, recordamos aqui ao IOI, para depois sabermos os títulos dos jornais desta manhã.

0: Oh, iOS deve estar a chegar-se. Estão agora a chegar-se as informações relativas aos jornais desta manhã. Vamos dar uma vista de olhos pelos principais títulos que os matutinos têm hoje como destaque.
1: Começamos pelo Diário de Notícias. Portugal é dos mais fracos no PRR digital. É um dos temas em destaque. Um outro, Mundial 2026, o discurso de Martínez para a equipa não atribui culpas individuais e quer mais velocidade em campo, diz este jornal, que dá conta do Congresso do PSD. Pedro Duarte apresenta moção a defender a regionalização. Lei laboral chega, deixa voto em aberto, mas garante mudança. Ministra chama dueto nostálgico a PS e a PCP. Europa celebra viragem da maré em que foi na cimeira, precisamente, que se realizou. Em relação ao jornal Público, agente da PSP formou neonazis para defender a sua raça e ajudar Ronaldo a acabar a carreira com dignidade. É um artigo de opinião de Manuel Carvalho. Na educação, o Ministério pediu auditoria a falha em exame de português e na Rússia, a Ucrânia lança maior ataque a Moscovo desde o início da guerra. Uma entrevista, a coleção de Christian Dworkin em Serralves é um alerta contra o populismo. Passamos para o jornal de notícias. Neonazis planeavam ataques a Montenegro, Costa e Marcelo. Lê-se neste jornal que dá conta, Mundial 2026, seleção marca mais quando Ronaldo não está em campo. Madrasta asfixia menina de 8 anos após zanga familiar e na reforma laboral, Ventura clama vitória e abre caminho ao governo. Lê-se no Jornal Douro, autarcas querem taxa turística para navios hotel. Em relação ao Correio da Manhã, principal destaque vai para Madrasta mata menina por vingança. Eulália queria fazer sofrer o pai da criança de 8 anos. Terrorismo, Ricardo Araújo Pereira e Montenegro alvo de neonazis. No futebol, Martínez projeta mudanças no 11 no Benfica, Marco Silva com falta de extremos para o arranque. Na guerra, Ucrânia ataca Moscovo e na política chega, abre caminho para pacote laboral. Lê-se. Em relação aos dois jornais desportivos que chegam à nossa mesa de trabalho, na bola é Cristiano Ronaldo, capitão debaixo de fogo, história avisa Martínez de que é preciso mudar para ganhar. O CR7 criticado desde vários quadrantes, mas equipa também não escapa. Benfica alerta Rios e Human no Sporting entre Itália e Inglaterra. No Futebol Clube do Porto vem aí diamante por lapidar, um norueguês de 16 anos. Em relação ao Record, o principal destaque vai para o extremo do Depor entusiasmado com os Leões e Aramai à espera de pote. Em relação ao Benfica, almofada de 190 milhões de euros, a Águia terá capacidade de investimento no Porto, Chelsea pensa em Diogo Costa.
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0: E assim ficamos a saber quais são os principais temas que os jornais hoje destacam nesta sexta-feira, 19 de junho de 2026, dia em que prossegue o festival, a festa precisamente do teatro, aqui essa Feira Ibérica de Teatro, que é este, o município do Fundão, estão a realizar ontem com um protocolo tripartido, com a Civitas, também com este e a Câmara Municipal, para robustecer este apoio, quer ao festival, quer também à própria própria Este, como sublinhou o Presidente da Câmara Municipal do Fundão, e também com a busca de públicos. É preciso que o evento possa também trazer mais públicos, ir ao encontro de novos públicos que precisamente possam assistir a estes espetáculos e a estas atividades que a feira tem. Por parte do Presidente da Civitas, Manuel González, há também esse elogio às mudanças qualitativas que desde o início, e esta é a sétima edição do festival, se tem registado, disse à comunicação social. São declarações que vamos, obviamente, escutar aqui na antena da Rádio Cova da Beira, nas notícias da Rádio. Para já, vamos fechar esta primeira hora do Bom Dia Cova da Beira com a música e em português. Já sabe que às 9 da manhã não deve sair do seu lugar, porque há notícias de novo, a atualização das notícias desta região e que marcam esta sexta-feira. Nós voltamos logo a seguir, obviamente que estamos a contar com a sua presença, porque ela é fundamental. Então, até já!

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2: Mais uma vez, bom dia. Responsabilização e foco no futuro das artes em contexto ibérico. Foi esta a mensagem do Diretor-Geral das Artes na sessão de abertura da 7ª Feira Ibérica de Teatro do Fundão, Américo Rodrigues, que foi agraciado com o prémio Abraço Ibérico na sessão de boas-vindas às dezenas de agentes culturais de Portugal e Espanha que até domingo compram e vendem espetáculos no evento, que a Câmara Municipal do Fundão encara como um ativo e fonte de inspiração num território alinhado com a inovação. Dulce Gabriel.
3: O prémio Abraço Ibérico foi este ano entregue a Américo Rodrigues pelo seu percurso exemplar na promoção da cultura e da cooperação artística entre Portugal e Espanha no domínio das artes performativas. O diretor-geral das artes ficou honrado pelo reconhecimento que, nas suas palavras, responsabiliza-o quanto a construções futuras.
4: Não é um mero reconhecimento do trabalho feito, é também um investimento no futuro. O que é que vamos fazer a seguir? O que é que eu vou pessoalmente fazer? E neste caso a organização a que eu pertenço, ou que no caso dirijo. Portanto, estou muito contente porque no fundo é um reconhecimento da própria região onde eu nasci. Isso também me dá motivos de satisfação, também porque para chegar a estes momentos é preciso lutar muito e haver um esforço contínuo, que não é obviamente apenas meu, mas é de equipas como a da esta aqui no Fundão.
3: Américo Rodrigues, Diretor-Geral das Artes. Entrega num evento que, nas palavras do vice-presidente da Câmara do Fundão, confirma o Fundão como terra de inovação, mas também de criatividade que inspira.
5: Está ligado também com a importância que o Fundão estrategicamente dá a esta, ao posicionamento que o Fundão quer assumir como uma terra de criação, onde a criatividade, a inovação, aquilo que é, se quisermos, o estímulo ao talento e à interação entre criadores, tem um lugar de destaque. Há um segundo aspecto que eu quero também realçar, que é o valor económico da cultura, ou olharmos para a cultura como um ativo económico, estratégico.
3: Rui Simão, vice-presidente da Câmara do Fundão, olhar para a cultura como um ativo do Conselho, disse o também titular da pasta da cultura. No primeiro dia da Feira Ibérica foram atribuídos os prémios dos melhores espetáculos do ano passado. O coletivo Dissidência recebeu uma menção honrosa pelo espetáculo de dança contemporânea que valoriza o respeito pelo outro.
6: Então acho que esta menção como que nos ajudou a gerar como mais confiança e realmente sentir que podemos seguir por este caminho, não? Que começamos a fazer. Para nós também era algo novo fazer dança contemporânea para crianças e para famílias.
3: A valorização da diversidade tratada de forma natural, a menção honrosa dá confiança à companhia reconhecida pelo júri da Feira Ibérica, que atribuiu o prémio do júri Melhor Espetáculo Execuo às companhias Zen del Sur e O Último Momento. Já o prémio do público foi para o espetáculo Ai de Mim, Ai do Eu, da trupe Fandanga Circulando.
2: Atividades da Feira Ibérica de Teatro que prosseguem esta sexta-feira, a partir desta hora no auditório da Caixa de Crédito Agrícola Mútuo da região do Fundão e Sabugal, com a atividade Oportunidades Sul, direcionada para a atividade profissional. Depois, a partir das 10 da manhã, Puppet Cinema no Cineteatro Fundanense e ainda ao final da manhã no auditório da Moagem, a companhia Instável apresenta a produção It's Long Yesterday. A Câmara Municipal da Covilhã aprovou por unanimidade a proposta de isenção de IMI na compra de habitação para os jovens até aos 35 anos que fixem o seu domicílio fiscal naquele concelho. A medida foi anunciada pelo Presidente da Autarquia no encerramento da edição deste ano do Inov Summit e teve agora luz verde por parte de todo o Executivo. De acordo com Hélio Fazendeiro, já existe a nível nacional uma possibilidade de isenção por um período de 3 anos, desde que o valor da habitação não ultrapasse os 120 25 mil euros de investimento, mas o município da Covilhã pretende ir mais longe e dar um sinal claro de que vale a pena investir e trabalhar no concelho.
7: A lei nacional pressupõe já a possibilidade de 3 anos de isenção, mas tem aqui um conjunto de mecanismos de salvaguarda, porque indexa também ou limita aquilo que é o rendimento das próprias famílias e aquilo que é o valor da própria habitação, limitando a 125 mil euros. Como sabemos, hoje já temos casas muito mais caras do que isso. Nós não queremos ter essas limitações. Nós queremos que a medida que está aprovada, o desejo do Presidente da Câmara Municipal, o desejo já agora da unanimidade da Câmara Municipal, porque a medida foi aprovada por unanimidade já agora, é que a medida seja aplicada para jovens até 35 anos, que tenham aquisição de habitação aqui no nosso município e que aqui fixem residência fiscal.
2: No final da última reunião privada do Executivo, Hélio Fazendeiro refere que o município da Covilhã já está a dialogar com a autoridade tributária no sentido de operacionalizar a concretização da medida, um processo que o autarca espera que possa ser culminado sem grandes exigências do ponto de vista burocrático.
7: Estamos já a articular com as entidades do Ministério das Finanças como é que vamos operacionalizar esta medida, porque a intenção do município é que esta medida seja o mais leve e descomplicada possível em termos de burocracia para todos os jovens, isto é, que não seja necessário formulários, candidaturas, que seja necessário, de facto, aquilo que nós gostaríamos, que foi aprovado hoje na reunião de Câmara e que irá à aprovação na Assembleia Municipal, é que, informando o município, a autoridade financeira, a autoridade tributária, de que os jovens que até 35 anos comprem casa na Covilhã e que aqui fixem residência fiscal estão isentos de IMI durante 5 anos.
2: Depois da aprovação unânime por parte do Executivo, a proposta vai agora ser submetida à votação da Assembleia Municipal da Covilhã numa reunião que vai decorrer até ao final deste mês. É também na Covilhã que prossegue esta sexta-feira o programa da 13ª edição do UL, o Festival de Arte Contemporânea. Destaque nesta sexta-feira para o debate O que é importante para nós sobre participação, comunidades e a defesa do que importa, com Maria Velachu, Hugo Cruz, Jesuíno Simões e também Graça Rojão. É também naquela cidade que a Sisma Associação Cultural prossegue com as atividades da Semana da Pessoa Refugiada, que arrancou na passada segunda-feira. Hoje, a partir das 18h30, no Jardim Público daquela cidade, há um piquenique aberto com histórias e provérbios do mundo. É também na Covilhã que o Complexo Desportivo vai receber no próximo domingo a segunda edição da Crazy Family Run. A iniciativa é promovida pela Vox Lusitana Associação Cultural e é dedicada à diversão, à atividade física e ao convívio em família. A ação vai decorrer a partir das 10 da manhã, propondo uma manhã de atividade física, diversão e convívio intergeracional, aberta a participantes a partir dos 3 anos de idade e pensada para ser vivida em ambiente seguro e festivo. De acordo com a organização, o evento afirma-se como uma iniciativa não competitiva e que procura ir além da componente desportiva. O objetivo não é a performance, mas sim a participação, o entretenimento e a criação de memórias e diversão em família, através de um percurso dinâmico e acessível que inclui obstáculos simples, momentos de animação e diferentes desafios pensados para todas as idades. Com uma duração prevista de 120 minutos, a iniciativa encontra-se aberta ao público em geral. Os bilhetes ainda podem ser adquiridos através da plataforma BOL. Também na cidade da Covilhã prossegue esta sexta-feira o programa da 19ª edição da iniciativa Até os Santos Dançam, organizada pela banda daquela cidade, Associação Cultural de Sertuna e Covilhã Eventos, uma empresa, com o apoio da Câmara Municipal. Nesta sexta-feira há baile à moda antiga no Jardim Público da Covilhã, a partir das 22h30 da noite, com Virgílio Faleiro. 9h11, colocamos assim um ponto final nas notícias na antena da Rádio Cova da Beira. A informação vai estar de regresso depois das 11 para a edição do Jornal da Manhã da Rádio. Até lá, continua em antena o Bom Dia Cova da Beira.
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3: E depois das notícias, cá estamos nós para a segunda hora do Bom Dia, Cova da Beira.

Nascer-se outra vez aqui na Rádio Cova da Beira. Nascemos ou renascemos todos os dias para si, para estarmos aqui ao seu lado no 100.0, 92.5, através da internet para todo o mundo. Fica a informação dos especialistas relativa à próxima semana quanto aos combustíveis. A gasolina deve descer sensivelmente 11 cêntimos e o gasóleo 6. É pelo menos é aquilo que indicam os especialistas do setor. A ver, vamos se confirma, mas é essa a indicação. Ou seja, na próxima semana há uma descida considerável dos combustíveis, gasolina a descer 11 cêntimos e o gasóleo 6. Vamos ver se se concretiza. Concretizar-se é uma descida das temperaturas. São 9h16. Quanto ao tempo para o dia de hoje, o céu vai estar pouco nublado limpo, apresentando geralmente muito nublado no litoral norte do Cabo Especial até o final da manhã, podendo persistir em alguns locais da faixa costeira no interior da região sul. Durante a tarde, aumento temporário da nubosidade com possibilidade de trovoada e aguaceiros dispersos. O vento vai superar fraco a moderado, por vezes forte nas terras altas. Há a possibilidade de formação de neblina e pequena descida da temperatura mínima no interior do país. 36 graus é a máxima prevista para Castelo Branco, Fundão, Covilhã, Penamacor e Idanha, a Nova e Provença Nova. 34 para Belmonte, 30 graus para a Guarda e 25 para as Penhas da Saúde, lá por cima na Serra da Estrela, 35 graus para Penamacor. É esta a previsão para o dia de hoje. Quanto ao fim de semana que se avizinha, o IPMA dá conta de céu com poucas nuvens, apresentando-se mais nublado na faixa costeira, nas regiões do interior. Durante a tarde há um aumento temporário da nubosidade, com possibilidade de ocorrência de trovoada, acompanhado de aguaceiros, acompanhado de trovoadas, e o vento a superar por vezes forte nas terras altas. Pequena subida da temperatura, em especial da mínima, nas regiões norte e centro de Portugal. Assim vai estar o tempo no dia de hoje e também no fim de semana que se avizinha. Bom dia, Cova da Beira, o seu programa da manhã, de segunda à sexta-feira, aqui no FM Estéreo da Rádio Cova da Beira. Daqui a pouco recuperamos a informação de trânsito, também o que dizem os jornais. Iremos aqui dar os parabéns a quem completa mais o aniversário e ainda iremos ouvir falar de saúde. Para já, Sétima Legião, por quem não esqueci. Nós não esquecemos aos ouvintes da RCB, porque diariamente estamos consigo.

0: Porque não esqueci-se com a 7ª Legião no Bom Dia Cova da Beira. E agora está na hora de recuperarmos a informação de trânsito das últimas 24 horas.
1: Olhamos para o mapa das ocorrências relativas às últimas 24 horas nas estradas do Distrito de Castelo Branco, na área de jurisdição da Guarda Nacional Republicana Distrital. Estão reportados 6 acidentes com 1 ferido grave e 2 feridos ligeiros. A vítima com ferimentos graves resultou de uma colisão entre um veículo ligeiro de passageiros e um motociclo. Foi na Estrada Nacional número 2, na freguesia de Castelo, no concelho da Sertã. 2 feridos, um deles em estado grave, um jovem de 16 anos que foi transportado para Coimbra, também com ferimentos ligeiros, resultou uma mulher de 29 anos. Na Covilhã, registro também de um despiste de um motociclo, mas aqui com danos materiais. A Guarda Nacional Republicana dá conta, nas últimas 24 horas, a nível nacional, 224 acidentes com uma vítima mortal, 10 feridos graves e 68 feridos ligeiros. A Polícia de Segurança Pública, na última semana, realizou 10 ações de fiscalização de trânsito e prevenção rodoviária e fiscalizou 85 condutores. Foram ainda controlados 1.977 condutores em operações de fiscalização de excesso de velocidade. No âmbito destas ações, a PSP autuou 64 cidadãos, 3 autos de contraordenação muito grave por condução na via pública de veículo sob a influência de álcool no sangue, 2 contraordenações muito graves e 25 autos de contraordenação graves e 26 leves por condução na via pública de veículo em excesso de velocidade, 5 autos de contraordenação grave por uso indevido do telemóvel durante a condução e 1 auto de contraordenação grave e 2 leves por não utilização do cinto ou sistema de retenção durante a condução. A Polícia de Segurança Pública deteve 2 homens, 43 e 47 anos, residentes na Covilhã, submetidos ao teste de alcoolemia, acusaram taxas de 1.61 e 1.33. Senhor automobilista, muita precaução na sua condução, nada de excessos. Já sabe, se conduzir, não deve beber. Tenha uma boa viagem, bom dia, boa sexta-feira, um grande fim de semana para si.
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0: E ficamos assim a saber mais sobre o trânsito, a sinistralidade nas últimas 24 horas, com infelizmente mais vítimas, quer um ferido grave, quer também feridos ligeiros. Muita precaução, senhor automobilista, devagar, se vai ao longe e, obviamente, devemos preocupar connosco, mas também com os outros, com a vida dos outros. Ainda em relação ao trânsito, dar-lhe a informação de que, a partir das 4 da tarde de amanhã, 20 de junho, até à 1 da manhã do dia 21 de junho, portanto, 4 da tarde de amanhã até à 1 da manhã de 21 de junho, devido à realização do Arraial de São João pelo núcleo do Sporting Clube de Portugal, aqui junto às instalações da Rádio Cova da Beira, o trânsito vai estar cortado na Rua Conde de Idanha Nova, entre o cruzamento da Avenida da Liberdade e o cruzamento da Avenida Alfredo Mendes Gil. Portanto, é aqui, mesmo à porta da Rádio Cova da Beira, do núcleo do Sporting Clube de Portugal, do Fundão, é que vai acontecer este Arraial de São João e, por isso, já aconteceu o ano passado, o trânsito vai estar cortado. A autarquia pede a melhor compreensão dos automobilistas e moradores pelo incómodo que a situação possa provocar, solicitando a colaboração de todos no cumprimento da sinalização de caráter provisório a que ali vai estar colocado. Isto é no dia de amanhã, a partir das 16 horas. São 9 e 27 nesta manhã de sexta-feira. Daqui a pouco vamos recuperar também a informação dos jornais, os temas que estão em foco nesta manhã.

0: Napa, são 9:30, essa é a altura para recuperarmos a informação em relação aos jornais desta manhã. O que dizem-se os matutinos, quais os principais temas que são abordados. Vamos lá então a essa viagem pelos jornais desta manhã.
1: Começamos pelo Diário de Notícias. Portugal é dos mais fracos no PRR digital. É um dos temas em destaque, um outro, Mundial 2026. O discurso de Martínez para a equipa não atribui culpas individuais e quer mais velocidade em campo, diz este jornal, que dá conta do Congresso do PSD. Pedro Duarte apresenta moção a defender a regionalização. Lei laboral chega, deixa voto em aberto, mas garante mudança. Ministra chama dueto nostálgico a PS e a PCP. Europa celebra viragem da maré em que foi na cimeira, precisamente, que se realizou. Em relação ao jornal Público, agente da PSP formou neonazis para defender a sua raça e ajudar Ronaldo a acabar a carreira com dignidade. É um artigo de opinião de Manuel Carvalho. Na educação, o Ministério pediu auditoria a falha em exame de português e na Rússia, a Ucrânia lança maior ataque a Moscovo desde o início da guerra. Uma entrevista, a coleção de Christian Dworkin em Serralves, é um alerta contra o populismo. Passamos para o jornal de notícias. Neonazis planeavam ataques a Montenegro, Costa e Marcelo. Lê-se

0: por vingança, Eulália queria fazer sofrer o pai da criança de 8 anos. Terrorismo, Ricardo Araújo Pereira e Montenegro, alvo de neonazis. No futebol, Martínez projeta mudanças no 11 no Benfica. Marco Silva com falta de extremos para o arranque. Na guerra, Ucrânia ataca Moscovo e na política chega, abre caminho para pacote laboral. Lê-se. Em relação aos dois jornais desportivos que chegam à nossa mesa de trabalho, na bola é Cristiano Ronaldo, capitão debaixo de fogo. História avisa Martínez de que é preciso mudar para ganhar. O CR7 criticado desde vários quadrantes, mas equipa também não escapa. Benfica alerta Rios e Human no Sporting entre Itália e Inglaterra. No Floco do Porto vem aí diamante por lapidar, um norueguês de 16 anos. Em relação ao Record, o principal destaque vai para extremo do Depor entusiasmado com os Leões, Yeramay à espera de pote. Em relação ao Benfica, almofada de 190 milhões de euros, Águia terá capacidade de investimento. No Porto, Chelsea pensa em Diogo Costa.
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9: Daqui a pouco vamos dar os parabéns a quem hoje completa mais um aniversário.
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O Bom Dia Cova da Beira vai estar consigo, como é habitual, até bem perto das 11 da manhã. E agora é a altura de darmos os parabéns a quem hoje completa mais o aniversário.

Então queremos dar os parabéns, obviamente, a quem hoje completa mais um ano de vida. Que seja um dia fantástico, tudo a correr pelo melhor e muita saúde. São os nossos votos para os aniversariantes. De parabéns está o Armindo Alves, hoje a completar mais um ano de vida. O mesmo acontece com Humberto Simões, 52 anos. O Mário Lambelho, 85, e a Maria João Batista, hoje, também está de parabéns. É enfermeira na Unidade Local de Saúde da Cova da Beira. Alzira Maria Monteiro, também hoje é aniversariante. O mesmo acontece com a Paula Henriques, 64 anos. O João Paulo Silva, 60 anos. A Madalena Marmel, na Covilhã, 39. A Nelinha Gama, engenheiro de cima, 53. E o Bruno Gaspar, engenheiro de cima, faz 42 anos. 75 faz hoje o fadista Nuno da Câmara Pereira, está de parabéns também. O Vítor Almeida faz 32 anos. O Kim Barreiros, outro cantor, está também hoje de parabéns, 79 anos. O Chico Buarque de Holanda é o cantor, compositor, dramaturgo, escritor e até antigo futebolista, é verdade, cidadão do mundo, faz 82 anos. O Paulo Barata em Pampilhosa da Serra, 59. A Manuela Silva, 58, 69, Isabel Martins, 16, Leonor Cornélio, e de parabéns está também Dália Castelhano, faz 52 anos no dia de hoje. Filomena Matos, 73, e de parabéns está o Tiago Pinto, em Lisboa, 40 anos. O Hugo José Ferreira, 51 anos, Isabel Martins, 70. E Paulo Calheiros, na Covilhã, faz 60 anos. A todos, muitos, muitos parabéns, que seja um dia muito feliz. E também lhe dar nota de que o Garfield completa também hoje mais um aniversário. Precisamente anos de preguiça, a devorar lasanha e a implicar-se com o dono. Não sei se recorda precisamente do Garfield, criação de Jim Davis. Garfield, possivelmente o mais famoso gato da banda desenhada, estreou-se em 1983 em 40 jornais, já foi publicado por cerca de 2 milhares de periódicos de todo o mundo. Garfield conseguiu um sucesso raramente igualado na história aos quadradinhos. Garfield, hoje também este gato sui generis da banda desenhada a completar-se também mais um ano de vida. A todos os aniversariantes, aqueles que aqui reportámos e aqueles que por, obviamente, apenas por desconhecimento não aqui demos conta, então tudo de bom, um grande dia e tudo a correr da melhor forma. São estes os nossos votos. Muitos parabéns. A todos estes aniversariantes, e um dos aniversariantes vai cantar para todos nós, Nuno da Câmara Pereira.

0: E ficamos aqui com o Nuno da Câmara Pereira, a que hoje completa mais um ano de vida, a nossa prenda musical, nesta sexta-feira, 19 de junho de 2026.
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0: E agora vamos ouvir falar de saúde na reposição da rúbrica Pela Sua Saúde nesta sexta-feira.
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4: Senhor doutor, bom dia,
5: bom dia.
4: E hoje vamos falar sobre os riscos dos solários.
5: Sim.
4: Esta altura do ano em que as pessoas não têm muita paciência para ir para as piscinas com aquela tez branquinha, branquinha, branquinha, não
5: pois,
4: é?
5: Pois, às vezes vão a institutos
4: e agora a pergunta dos nossos, do nosso ouvinte, ou da nossa ouvinte, aqui não posso recordar quem foi, mas foi uma pergunta de uma pessoa, quais os riscos? Não é?
5: Que é verdade. Oferece. E eu gosto sempre de fazer uma introdução e vou-lhe dizer que a Organização Mundial de Saúde diz que se sabe que a radiação ultravioleta provém do Sol e de outras fontes. Ora, os raios ultravioletas cobrem uma onda de comprimento que varia entre os 100 e os 400 nanometros, ou nanomilímetros, alguma coisa assim. Mas o que é certo é que os ultravioletas têm três bandas, é ultravioletas A, B, C. E agora, são classificados, segundo a Organização Mundial de Saúde, como prováveis carcinogénios humanos, ou seja, são potenciais indivíduos que levam ao aparecimento do câncer da pele. Portanto, já está a ver aqui que os riscos são grandes. Os solários emitem uma radiação ultravioleta A e B, mas emitem predominantemente as lesões de ultravioletas A, e ultimamente são orientados até para produzir mais radiações B para imitar o espectro solar e acelerar então o processo de bronzeamento das pessoas. Seja A ou seja ultravioletas B, eles fazem sempre mal. E a exposição excessiva aos ultravioletas é um problema preocupante para a saúde pública. Porquê? Porque além do câncer da pele, do melanoma, dá cataratas. As pessoas vão para os solários, pensam que estão só a ficar bronzeados e dá cataratas. E nós sabemos que 20% das cataratas têm origem na exposição solar, quer ao sol, quando se vai para a praia e que não se levam os óculos protetores, ou se vai para a neve e também não se levam uns óculos protetores e que refletem os raios nos olhos e dão a catarata. E também dão outras lesões. O sol, as ultravioletas dão outras lesões oculares. E também há uma coisa que interfere, é que diminui as resistências do organismo, diminui o sistema imunitário, além do envelhecimento prematuro da pele.
4: Um grande beijinho, meu querido. Tá.
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0: Está quase completa esta segunda hora do Bom Dia Cova da Beira, de 19 de junho, nesta sexta-feira, 19 de junho de 2026. Sexta-feira nós é também o final desta semana em termos de edições do programa da manhã Bom Dia Cova da Beira. Mas queremos convidá-la e convidá-lo, obviamente, a estar connosco na terceira hora, porque há muito, muito sempre para ouvir aqui, para estar bem informado e informada e poder informar os outros, não é? E também algumas sugestões pelo meio. Fique por aí, é um gosto estarmos na sua companhia. Voltamos logo a seguir ao sinal horário das 10 da manhã. Depois vamos abrir musicalmente com outro aniversariante, o de hoje, o Kim Barreiros. Vamos abrir a terceira hora com o Kim Barreiros. Até já. Muito bom dia, o último sinal eram 10 da manhã.
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0: Kim Barreiros, prometemos e cumprimos. Kim Barreiros, um homem da música há muitos anos, hoje a completar 79 anos. Daqui a pouco vamos ouvir um outro aniversariante, também ligado à música, que já obviamente lhe damos os parabéns. Já ouvimos aqui o nome da Câmara Pereira, que hoje completa 75 anos. Também o Kim Barreiros, que hoje completa 79 anos. E daqui a pouco vamos também ter a oportunidade de ouvir aqui mais um aniversariante. Agora está na hora do Conselho MemoMove.
1: Conselho MemoMove, o espaço que fala de saúde e bem-estar, de segunda a sexta, na Rádio Cova da Beira. Olá, esta semana foi dedicada ao tema O papel do exercício físico na saúde cardiovascular. As doenças cardiovasculares continuam a ser a principal causa de morte a nível mundial. Porém, grande parte desse risco é modificável através da alteração do estilo de vida. Assim, a prática regular de exercício físico moderado está associada a uma redução do risco cardiovascular, que vai desde a melhoria da função vascular até à redução da frequência cardíaca em repouso. Não é necessário, pois, começar com grandes esforços. Atividades simples como a caminhada, sendo praticadas regularmente, irão melhorar o perfil lipídico e ajudarão a controlar a pressão arterial, trazendo benefícios cardiovasculares relevantes. Por isso, integrar o movimento na rotina diária, de forma prazerosa e adaptada a cada pessoa, é o caminho mais eficaz para manter esse compromisso ao longo da vida. Aceita o nosso conselho? Comece hoje ao seu ritmo com uma pequena caminhada, um passeio após o jantar ou uma aula em grupo. Qualquer movimento será sempre melhor do que nenhum. E na idade sénior, o coração já não pede perfeição, mas regularidade. Este é um conselho do MemoMove. 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
0: Como vê, está assim completa mais uma edição do MemoMove. Pedro Ribeiro, um abraço e até essa para a semana neste Conselho MemoMove.

São 10 horas, 10 minutos e meio. Esta é a terceira e última hora do Bom Dia, Cova da Beira. E agora uma incursão, precisamente pelo outro lado do Atlântico, com Caetano Veloso Leãozinho. Depois ouviremos aquele que faz hoje também anos, Chico Buarque de Holanda. Para já, Caetano Veloso.

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0: São 10h23, é a altura ideal de sabermos qual é a curiosidade que o Fernando Teixeira nos traz hoje.
1: Sabia que o sonambulismo afeta cerca de 5% da população adulta mundial? 5% das pessoas adultas no planeta são medicamente consideradas sonâmbulas.
0: O sonambulismo em destaque hoje na curiosidade do Fernando Teixeira, que se vai juntar a nós na próxima semana em mais uma curiosidade.

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1: 10 horas 24 minutos. Bom dia, Covas do Bar, até às 11.

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1: Paulo Gonzo, sei-te de cor. São 10h32, é a última parte do programa da manhã, o Bom Dia Cova da Beira, aqui no FM da RCB, 19 de junho de 2026. E está na hora de sabermos qual é a proposta para o fim de semana em termos de leitura. É mais uma edição de Viagem pelas Letras com a Margarida Ferreira.

0: levar-me tão longe quanto possível e depois, quando lá chegasse, logo veria o que me aconteceria. Assim começa a inesquecível narrativa de Marco Stanley Fogg, órfão e aventureiro por natureza. Palácio da Lua é a sua história, um romance que atravessa três gerações, desde o início do século XX à chegada à Lua, e serpenteia entre os desfiladeiros de betão de Manhattan e a beleza cruel do Oeste americano. Como Marco Polo rumo ao Extremo Oriente e Phileas Fogg, nos seus 80 dias à descoberta do mundo, Marco enceta uma viagem de etapas essenciais, marcada pela exultação e pela tragédia, por estranhas coincidências e maravilhosos rasgos de lirismo e erudição. Esta é a sinopse do livro O Palácio da Lua, escrito pelo norte-americano Paul Auster, livro que adorei e do qual falo hoje. Sobre o autor, disse-nos o Diário de Notícias, e cito novamente: Senhor de uma escrita singular, marcada pelo amor a Nova York, Paul Auster morreu na noite de terça-feira, aos 77 anos. Deixa dezenas de obras, entre ficção, ensaio e argumentos de cinema, arte a que também se dedicou. Fim de citação, e eu acrescento, terça-feira, dia 30 de abril de 2024. Num encontro no Estoril, em 2008, disse o autor, volto a citar: A vida é simultaneamente trágica e divertida, ao mesmo tempo absurda e profundamente significante. Mais ou menos inconscientemente, tentei abarcar este duplo aspecto da experiência nas histórias que escrevi, quer nos romances, quer nos argumentos cinematográficos. Sinto que é o modo mais honesto e verdadeiro de olhar para o mundo, e quando penso em alguns dos escritores de que mais gosto, Shakespeare, Cervantes, Dickens, Kafka, Beckett, todos eles foram mestres em combinar a luz e a escuridão, a estranheza e a familiaridade. Fim de citação. E agora, sim, vamos à história. Marco Fogg é um jovem que nunca conheceu o pai e perdeu a mãe na infância. Um tio toma conta dele, mas também acaba por desaparecer, deixando-lhe 1492 livros, número este simbólico, uma vez que corresponde ao ano da descoberta de Cristóvão Colombo. Também a universidade onde estudou foi em Colúmbia, pelo que o simbolismo destes dois factos é inegável. O jovem mergulha então numa viagem ao seu próprio interior, da sua identidade, e o seu percurso transforma-se numa viagem da descoberta de um novo mundo em que o absurdamente onírico coexistem. O absurdo e o onírico coexistem. Depois de ler todos os livros, homenageando o seu tio, Fogg vai vendendo todos eles para sobreviver, o que, por outro lado, significa o afastamento da memória do tio e, consequentemente, da sua própria identidade. Curiosamente, os últimos livros foram vendidos no dia em que o homem chegou e pisou a Lua. Vai, pois, encontrar novos mundos. Vive como um indigente em Central Park, encontra um emprego junto de Effing, um velho milionário paralítico e cego, de quem toma conta até à sua morte com a função de escrever o seu obituário. O jovem vai conhecendo a vida de Effing e também ele viveu uma vida de procura do seu eu e do significado da própria vida. Em todos os livros deste autor que li, há uma senda da identidade à solidão do ser humano. Finalmente, as personagens desta história acabam por se cruzar e por se ligar. Marco Fogg tinha na carteira uma frase de um bolinho de sorte encontrado no Palácio da Rua, que era um restaurante que ele frequentava. E cito: O sol é o passado, a terra o presente e a lua o futuro. O Palácio da Lua, de Paul Auster, é o meu conselho desta semana. Eu que sou a Margarida Ferreira. Viagem pelas letras, porque ler é saber mais.
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2: Ainda vamos ter nesta última hora a DECO, precisamente a rubrica DECO em linha, a colaboração da DECO Centro com a Rádio Cova da Beira, para si que rola nas estradas da região.
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2: Isso mesmo, uma boa viagem para si. Se souber...

Resistência aqui no Bom Dia Cova da Beira. Estamos a 17 minutos da hora certa, às 11, as notícias na sua rádio. E as festas da cidade de São João em Sabugal começaram no dia de ontem com precisamente um grupo que já vamos ouvir daqui a pouco, os Vizinhos. Hoje, esta sexta-feira, Diogo Pissarra, Game Over e Piratas, DJs. Sábado, dia 20, Ana Bacalhau e Mundo Segundo. E no domingo, 21, Emanuel e Maxi. É no Sabugal, as festas da cidade de São João, onde esta noite vai atuar Diogo Pissarra.

0: Diogo Pissarra, que vai estar no Sabugal na noite de hoje, precisamente nestas festas que estão a acontecer naquela cidade, as festas da cidade do Sabugal, as festas São João. São 10h47 e agora está na altura ideal de sabermos qual o tema que DECO Centro nos traz hoje. É uma parceria entre a DECO Centro e a Rádio Cova da Beira, que semanalmente às sextas-feiras acontece. Vamos lá ouvir.
1: Saudações a todos os consumidores que acompanham mais uma rúbrica em parceria com a DECO Centro. No âmbito do mês do ambiente, a DECO relembra a importância de escolhas de consumo mais conscientes e sustentáveis que contribuam simultaneamente para a proteção do ambiente e para a poupança das famílias. Escolher produtos duráveis, reparáveis e recicláveis é uma forma de reduzir o desperdício, de poupar recursos naturais e evitar gastos necessários. Consumir de forma responsável é hoje um verdadeiro ato de cidadania. Num contexto em que o consumo excessivo continua a ter um impacto significativo no ambiente e nos orçamentos familiares, torna-se então essencial privilegiar produtos de maior qualidade, mais eficientes e com maior tempo de vida útil. Para ajudar os consumidores a fazer escolhas mais informadas, deixamos então algumas recomendações práticas. Desde logo, porque é que é importante consumir de forma sustentável? Produtos descartáveis, difíceis de reparar ou pouco eficientes, geram mais resíduos, aumentam a poluição e acabam muitas vezes por representar maiores custos a médio e longo prazo. Optar então por artigos duráveis, reparáveis e recicláveis contribui para um modelo de consumo mais equilibrado e também mais responsável. Por isso é importante que antes de comprar se questione se precisa mesmo desse produto, se é durável e pode ser reparado, se existem peças de substituição disponíveis, se é eficiente em termos energéticos ou se há alternativas em segunda mão ou recondicionadas. Reparar também é aqui uma escolha sustentável. Mesmo fora do prazo de garantia, muitos produtos podem e devem ser reparados. Exija sempre um orçamento escrito e um comprovativo do arranjo, já que este serviço prestado também beneficia de uma garantia. Reparar prolonga a vida útil dos produtos, reduz resíduos e permite poupar dinheiro. É importante também terem atenção ao greenwashing. Nem todas as mensagens ambientais utilizadas na publicidade correspondem a práticas verdadeiramente sustentáveis. Desconfie de expressões vagas como eco, como verde ou natural, sem que haja aqui uma informação comprovada. Compare opções e procure sempre fontes credíveis. Adote os 5 R's do consumo responsável. Recusar o que é desnecessário, reduzir o consumo excessivo, reutilizar sempre que possível, reparar em vez de substituir e reciclar corretamente. Pequenos gestos no dia-a-dia podem fazer uma grande diferença quando adotados por todos. Seja então um cidadão mais ativo, interventivo e participativo. Acompanhe o projeto da DECO, Tudo a que Tens Direito, que pretende tornar os serviços de informação e apoio ao consumidor mais acessíveis e próximos em todo o território nacional. Se precisar de contactar a DECO Centro, já sabe, estamos disponíveis pelos contactos habituais 239-841-004 ou o endereço eletrónico deco.centro@deco.pt. A DECO, sempre consigo.
0: Ora, aqui ficou mais um tema que a DECO Centro nos deixou aqui nesta colaboração com a RCB Rádio Cova da Beira. Estamos a 9 minutos das 11 da manhã. Ainda lhe vamos falar hoje do Dia Internacional para a Eliminação da Violência Sexual em Conflito. Ora, no dia de amanhã, no Sabugal, está na Bacalhau. Vamos ouvi-la. Música.

0: Chácara das Bruxas, dançando com Ana Bacalhau, que vai estar hoje precisamente no Sabugal. E hoje é o Dia Internacional para a Eliminação da Violência Sexual em Conflito. É celebrado sempre a 19 de junho, com o objetivo de consciencializar para a necessidade de colocar termo a este tipo de crimes. É também um dia de homenagem às vítimas de violência sexual em conflito por todo o mundo e a todos quantos corajosamente se debatem para o fim deste drama. O termo violência sexual em conflito refere-se à violência, à escravatura sexual, prostituição forçada, gravidez forçada, aborto forçado, esterilização forçada, casamento e qualquer outra forma de violência sexual forçada e de gravidade comparável perpetrada contra mulheres e homens, raparigas ou rapazes, que esteja direta ou indiretamente ligada a um conflito. Este dia procura, assim, evidenciar a eventual impunidade de agressores na violência sexual e a necessidade de, em sociedade, se trabalhar para dissuadir e prevenir estes crimes. Este ano, o evento, que se assinala hoje, tem o tema Violência Sexual Relacionada com Conflitos contra as Crianças, Salvaguardar o Futuro e Capacitar os Cuidadores. A violência sexual contra crianças é uma das 6 violências mais graves identificadas e condenadas pelo Conselho Geral das Nações Unidas, o Conselho de Segurança das Nações Unidas, que faz parte do seu quadro de trabalho para monitorizar e responder aos abusos em conflitos armados. Este dia foi proclamada através da resolução adotada na Assembleia Geral da Organização das Nações Unidas em 19 de junho de 2015. Nos conflitos contemporâneos, a violência sexual tem se tornado cada vez mais prevalente, ocorrendo frequentemente em ambientes onde o Estado de Direito entrou em colapso. É frequentemente utilizada deliberadamente como tática de guerra para aterrorizar comunidades, forçar a deslocação ou afirmar o controle sobre as populações. Hoje, então, no Dia Internacional para a Eliminação da Violência Sexual em Conflito, também que quisemos aqui assinalar até pela, desde logo, a pertinência e também pela importância deste alerta. É o final desta nossa edição de Bom Dia Cova da Beira. Na próxima segunda-feira estará o José Miguel Malaca aqui para lhe fazer companhia. Espero que continue a ter uma excelente sexta-feira, um bom fim de semana, tudo bom e até sempre consigo.
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0: Bom dia, são 11 horas.
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0: Vítor Pereira, recandidata-se à liderança da Fração Distrital de Castelo Branco do Partido Socialista. O ato eleitoral está agendado para esta sexta-feira. Ao nível das estruturas, concelhias da Cova da Beira, verifica-se uma renovação total nas lideranças. Saiba quais nesta edição do Jornal da Manhã. Américo Rodrigues, diretor-geral das Artes, foi agraciado com o prémio Abraço Ibérico na abertura da 7ª Feira Ibérica de Teatro do Fundão. Responsabilização e foco no futuro das artes em contexto ibérico foi a mensagem deixada pelo diretor-geral das Artes. Miguel Cavinhos garante que a Câmara do Fundão está a fazer todos os possíveis para assegurar a limpeza da rede de caminhos primários na Serra da Gardunha antes da chegada do verão, um tema que esteve em destaque na última reunião pública do Executivo. Já na Covilhã, a Câmara Municipal aprovou por unanimidade uma proposta de isenção de 5 anos na compra da primeira habitação ao nível do pagamento do IMI. Estes e outros temas para ouvir em desenvolvimento já a seguir na edição do Jornal da Manhã na antena da Rádio Cova da Beira.
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0: Mais uma vez, bom dia. Vítor Pereira recandidata-se à liderança da Federação Distrital de Castelo Branco do Partido Socialista. O ato eleitoral está agendado para esta sexta-feira. Ao nível das estruturas concelhias da Cova da Beira, verifica-se uma renovação total ao nível das lideranças. No que diz respeito à Distrital, Vítor Pereira, antigo presidente da Câmara da Covilhã e atual vereador na Câmara Municipal de Belmonte, avança para um terceiro mandato consecutivo, uma candidatura que já foi confirmada pelo próprio em declarações à Rádio Cova da Beira. No caso do Fundão, o médico João Taborda é candidato único, tal como a RCB já tinha avançado. Substitui no cargo Carlos Morgadinho, que depois de 7 anos na liderança da Comissão Política, decidiu não apresentar a recandidatura ao cargo. Na Covilhã, Hélio Fazendeiro, atual presidente da Câmara Municipal e que já tinha liderado a concelhia, volta a ser candidato à presidência da Comissão Política do Partido Socialista. José Rosa, o atual presidente do órgão, não apresenta recandidatura ao cargo. Já em Belmonte, Anabela Pinto, atual líder da bancada do Partido Socialista na Assembleia Municipal, é também candidata única ao ato eleitoral que está agendado para esta sexta-feira. A anterior presidente da concelhia, Sofia Fernandes, também não avançou na corrida a um novo mandato. Finalmente, em Penamacor, José Miguel Oliveira, atual presidente da Câmara Municipal, é o candidato à presidência da Comissão Política, substitui no cargo António Beites, que nas últimas eleições autárquicas foi candidato do Nós Cidadãos à presidência da Câmara de Belmonte, tendo vencido esse ato eleitoral. No que diz respeito, como já lhe disse, à Cova da Beira, há uma renovação total ao nível das lideranças da concelhia do Partido Socialista. Ato eleitoral decorre esta sexta-feira. Vítor Pereira recandidata-se a um terceiro e último mandato à frente da Federação Distrital de Castelo Branco, do PS. Responsabilização e foco no futuro das artes em contexto ibérico. Foi esta a mensagem do diretor-geral das artes na sessão de abertura da 7ª Feira Ibérica de Teatro do Fundão. Américo Rodrigues foi agraciado com o prémio Abraço Ibérico na sessão de boas-vindas às dezenas de agentes culturais de Portugal e Espanha que até ao próximo domingo comprem e vendem espetáculos, num evento que a Câmara Municipal do Fundão vê como um ativo e também como uma fonte de inspiração num território alinhado com a inovação. Dulce Gabriel.
3: O prémio Abraço Ibérico foi este ano entregue a Américo Rodrigues pelo seu percurso exemplar na promoção da cultura e da cooperação artística entre Portugal e Espanha no domínio das artes performativas. O diretor-geral das artes ficou honrado pelo reconhecimento que, nas suas palavras, responsabiliza-o quanto a construções futuras.
4: Não é um mero reconhecimento do trabalho feito, é também um investimento no futuro. O que é que vamos fazer a seguir? O que é que eu vou pessoalmente fazer? E, neste caso, a organização a que eu pertenço, ou que, no caso, dirijo. Portanto, estou muito contente porque, no fundo, é um reconhecimento da própria região onde eu nasci. Isso também me dá motivos de satisfação. Também porque, para chegar a estes momentos, é preciso lutar muito e haver um esforço contínuo, que não é, obviamente, apenas meu, mas é de equipas como a da esta aqui no Fundão.
3: Américo Rodrigues, diretor-geral das Artes, entrega num evento que, nas palavras do vice-presidente da Câmara do Fundão, confirma o Fundão como terra de inovação, mas também de criatividade que inspira.
5: Está ligado também com a importância que o Fundão estrategicamente dá a esta ao posicionamento que o Fundão quer assumir como uma terra de criação, onde a criatividade, a inovação, aquilo que é, se quisermos, o estímulo ao talento e à interação entre criadores, tem um lugar de destaque. Há um segundo aspecto que eu quero também realçar, que é o valor económico da cultura, ou olharmos para a cultura como um ativo económico, estratégico.
3: Rui Simão, vice-presidente da Câmara do Fundão, olhar para a cultura como um ativo do Conselho, disse o também titular da pasta da cultura. No primeiro dia da Feira Ibérica foram atribuídos os prémios dos melhores espetáculos do ano passado. O coletivo Dissidência recebeu uma menção honrosa pelo espetáculo de dança contemporânea que valoriza o respeito pelo outro.
6: Então acho que esta menção como que nos ajudou a gerar como mais confiança e realmente sentir que podemos seguir por este caminho, não? Que começamos a fazer. Para nós também era algo novo fazer dança contemporânea para crianças e para famílias.
3: A valorização da diversidade, tratada de forma natural, a menção honrosa dá confiança à companhia reconhecida pelo júri da Feira Ibérica, que atribuiu o prémio do júri Melhor Espetáculo Exequo às companhias Zen del Sur e O Último Momento. Já o prémio do público foi para o espetáculo Ai de Mim, Ai do Eu, da trupe Fandanga, Circulando.
0: A sétima edição da Feira Ibérica de Teatro do Fundão, que prossegue esta sexta-feira com várias atividades, a primeira das quais que decorre a partir do meio-dia no Auditório da Moagem, com a apresentação do espetáculo It's a Long Yesterday pela Companhia Instável de Portugal. Há ainda mais três apresentações previstas para esta sexta-feira. A partir das 5 da tarde, no Auditório da Escola Secundária do Fundão, as produções Glauca de Espanha apresentam com Como Me Converti em Árbol. A partir das 18h30 na Passa Velha, a companhia Laia Sanatantes de Espanha apresenta também Harana e a Bombalina Theatre Practical de Espanha apresenta às 10 da noite no Octógono o espetáculo Goya Pinturas Negras. É esta a programação para esta sexta-feira desta sétima edição da Feira Ibérica de Teatro que está a decorrer no Fundão. Ainda pelo Fundão, o Presidente da Câmara Municipal garante que a autarquia está a fazer todos os possíveis no sentido de assegurar a limpeza da rede de caminhos primários na Serra da Gardunha antes da chegada do verão. Um tema que foi colocado em cima da mesa na última reunião pública do Executivo por Tiago Soares Monteiro.
7: O vereador do Partido Socialista refere que desde o dia 1 de junho o país está na fase Charlie, considerada a época mais crítica de combate a incêndios florestais, e existem vários caminhos na Serra da Gardunha que se encontram intransitáveis. Uma situação inadmissível, afirma Tiago Soares Monteiro, que apela a uma intervenção urgente no sentido de assegurar a normal circulação nessas vias.
8: Há incêndios, arde, nós apagamos, nós pedimos apoios, os apoios vêm, nós dizemos que vamos melhorar, seja ao nível do Estado Central, seja ao nível do Estado Municipal, e no ano seguinte é exatamente a mesma coisa. Estamos na fase mais crítica do período de incêndios e é absolutamente inaceitável que na Serra da Gardunha, que ainda há alguns anos atrás tinha um pelouro exclusivamente dedicado, haja caminhos primários e secundários absolutamente obstruídos. Se a serra arder, se estes caminhos se mantiverem obstruídos no momento em que ela arder, este e outras, estamos, se calhar já não com o devido tempo, a fazer o alerta que se exige, porque novamente continua tudo igual e a responsabilidade é nossa.
7: Intervenções que a Câmara do Fundão tem estado a efetuar, afirma Miguel Cavinhos. O presidente da autarquia garante que o município tem estado a trabalhar em parceria com as juntas de freguesia no sentido de assegurar o desimpedimento de caminhos, tendo colocado ao serviço todos os meios que tem disponíveis.
9: Nós fazemos um esforço juntamente com as juntas de freguesia para conseguir fazer a maior cobertura desses caminhos, dando prioridade à rede de caminhos secundária que está, sobretudo na zona do Pinhal e aqui na Serra da Gardunha, mas não é possível. Não é possível garantir as faixas de gestão de combustível em toda essa rede, aqui numa competência, numa exigência que é da proteção civil municipal, com a colaboração das juntas de freguesia, que no limite têm a competência dos caminhos. Que nós não empurramos, obviamente, essa exigência para as juntas de freguesia e colaboramos na medida do possível. Já fizemos bastantes intervenções, continuamos a fazer, nós estamos a fazer as faixas de gestão de combustível.
7: Mas, para além dos caminhos e da criação da rede de faixas de gestão de combustível, existem outras intervenções que o município do Fundão tem estado a efetuar.
9: Estamos em execução de um contrato do programa que fizemos com a APA e com o ICNF, na ordem dos 400 mil euros. Estamos a falar em cerca de 9 mil hectares que arderam no Conselho do Fundão. Estamos a fazer trabalhos nas linhas de água, na contenção, na estabilização de taludes por causa das enxurradas. Ainda estamos a fazer trabalhos dessa natureza e adjudicamos trabalhos, para além da nossa capacidade instalada, a empresas especializadas para fazerem trabalhos de limpeza em caminhos em área florestal. É o que nós estamos a fazer. Depois teremos o Fundo de Emergência, que o Fundo de Emergência também dará lugar a trabalhos obrigatórios na área do perímetro onde aconteceram os incêndios, que também estão em curso, alguns deles ainda do incêndio de 2024.
7: Miguel Gavinhos refere que, embora esta seja uma competência das juntas de freguesia, o município do Fundão vai continuar a dar apoio ao nível da limpeza de caminhos na rede primária, não só na área da Serra da Gardunha, mas também na zona do Pinhal, com o intuito de garantir uma intervenção mais rápida em caso de necessidade. Ainda pelo Fundão, a Associação Humanitária dos Bombeiros Voluntários assinou com a Junta de Freguesia do Alcaide um protocolo que tem como objetivo a criação de um ponto de recolha de equipamentos elétricos, pilhas, baterias e lâmpadas naquela freguesia, enquadrado no projeto Quartel Eletrão. Depois da União de Freguesias de Fundão, Valverde, Donas, Aldeia de Joanes e Aldeia Nova do Cabo, Alcongosta, Enxames, Fatela, Piroviseu, Castelejo, Alcaria, Capinha, Silvares, Soto da Casa, Alcaide é assim mais uma freguesia que se associa à Associação Humanitária dos Bombeiros Voluntários do Fundão. O Quartel Eletrão é um projeto que tem como objetivo envolver as associações de bombeiros voluntários na sensibilização da população para a reciclagem, contribuindo para a proteção do ambiente, existindo um retorno para a comunidade através de prémios que são atribuídos às associações por cada tonelada de resíduos que for recolhida. Uma campanha que pretende sensibilizar a população para a correta separação e encaminhamento para a reciclagem dos equipamentos elétricos e pilhas e baterias usadas, convidando-os a participar e a apoiar a causa dos bombeiros, enquanto contribuem para um ambiente mais sustentável. Com uma recolha total de mais de 43 toneladas de equipamentos, o Fundão foi o quartel que se destacou na região do interior do país em 2025 pelo segundo ano consecutivo e que compreende três distritos: Castelo Branco, Guarda e Porto Alegre. Em nota de imprensa, a Associação faz novamente um apelo a toda a comunidade na entrega de equipamentos elétricos e eletrónicos, pilhas, baterias e lâmpadas no quartel do Fundão ou em qualquer dos pontos de recolha que tem vindo a ser criado pelas freguesias que são parceiras desta iniciativa. Na Covilhã, a Câmara Municipal aprovou por unanimidade a proposta de isenção de IMI na compra de habitação para os jovens até aos 35 anos que tenham o seu domicílio fiscal naquele concelho. A medida foi anunciada pelo presidente da autarquia no encerramento da edição deste ano do Covilhã Innove Summit e que teve agora luz verde por parte de todo o Executivo. De acordo com Hélio Fazendeiro, já existe a nível nacional uma possibilidade de isenção por um período de 3 anos, desde que o valor da habitação não ultrapasse os 125 mil euros de investimento, mas o município da Covilhã pretende ir mais longe e dar um sinal claro de que vale a pena investir e trabalhar no concelho.
10: A lei nacional pressupõe já a possibilidade de 3 anos de isenção, mas tem aqui um conjunto de mecanismos de salvaguarda, porque ainda é complexa também o limita àquilo que é o rendimento das próprias famílias e aquilo que é o valor da própria habitação, limitando a 125 mil euros. Como sabemos, hoje já temos casas muito mais caras do que isso. Nós não queremos ter essas limitações. Nós queremos que a medida que está aprovada, o desejo do Presidente da Câmara Municipal, o desejo, já agora, da unanimidade da Câmara Municipal, porque a medida foi aprovada por unanimidade, já agora, é que a medida seja aplicada para jovens até 35 anos, que tenham aquisição de habitação aqui no nosso município, e que aqui fixem residência fiscal.
0: No final da última reunião privada do Executivo, Hélio Fazendeiro refere que o município da Covilhã já está a dialogar com a autoridade tributária no sentido de operacionalizar a concretização da medida, um processo que o autarca espera que possa ser culminado sem grandes exigências do ponto de vista burocrático.
10: Estamos já a articular com as entidades do Ministério das Finanças como é que vamos operacionalizar esta medida, porque a intenção do município é que esta medida seja o mais leve e descomplicada possível em termos de burocracia para todos os jovens. Isto é, que não seja necessário formulários, candidaturas, que seja necessário, de facto, aquilo que nós gostaríamos, que foi aprovado hoje na reunião de Câmara e que irá à aprovação na Assembleia Municipal, é que, informando o município, a autoridade financeira, a autoridade tributária, de que os jovens que até 35 anos comprem casa na Covilhã e que aqui fixem residência fiscal estão isentos de IMI durante 5 anos.
0: Depois da aprovação unânime por parte do Executivo, a proposta vai agora ser submetida à votação da Assembleia Municipal da Covilhã numa reunião que vai decorrer até ao final deste mês. Na cidade da Covilhã, que prossegue também esta sexta-feira o programa da 13ª edição do WUL, Festival de Arte Urbana. Para este dia 19 está agendado um debate subordinado ao tema O que é importante para nós? Uma iniciativa direcionada para a arte, participação, comunidades e a defesa do que importa. São convidados Maria Velachu, Hugo Cruz, Jesuíno Simões e também Graça Rojão. É uma iniciativa que faz parte do programa do WUL, que está a decorrer na cidade da Covilhã até ao próximo domingo. É também na Covilhã que a Cisma, Associação Cultural, prossegue esta sexta-feira com as atividades da Semana da Pessoa Refugiada. Hoje, a partir das 6:30 da tarde, há um piquenique aberto no Jardim Público daquela cidade, com histórias e provérbios do mundo. É também no Jardim Público da Covilhã que prossegue esta sexta-feira a 19ª edição do Até os Santos Dançam. A iniciativa é organizada pela Banda daquela cidade, Associação Cultural de Zertuni e Empresa Covilhã Eventos, com o apoio da Câmara Municipal. Hoje, a partir das 22:30 da noite, há baile à moda antiga. Ainda na Covilhã, o Complexo Desportivo recebe no próximo domingo, dia 21 de junho, a 2ª edição da Crazy Family Run. A ação é promovida pela Vox Lusitânia Associação Cultural e é dedicada à diversão, à atividade física e ao convívio em família. A iniciativa decorre a partir das 10 da manhã. A organização propõe uma manhã de atividade física, diversão e convívio intergeracional, aberta a participantes a partir dos 3 anos de idade e pensada para ser vivida em ambiente seguro e festivo. De acordo com a organização, o evento afirma-se como uma iniciativa não competitiva e que procura ir além da componente desportiva, onde o objetivo não é a performance, mas sim a participação, o entretenimento e a criação de memórias e de diversão em família, através de um percurso dinâmico e acessível e que inclui obstáculos simples, momentos de animação e diferentes desafios pensados para todas as cidades. Após o impacto da primeira edição, diz a Associação Cultural, o objetivo passa por apresentar uma proposta reforçada, mantendo o espírito de celebração da família, da cooperação e da alegria de estar em movimento, num contexto em que a organização sublinha a importância de contrariar rotinas marcadas pela pressa, pelo uso excessivo de ecrãs e pela redução do tempo de interação entre gerações, o que reforça também o impacto social e cultural deste projeto no território. A 2ª edição da Crazy Family Run tem uma duração prevista de 120 minutos e está aberta ao público em geral. Os bilhetes podem ainda ser adquiridos através da plataforma BOL. 11 horas com 21 minutos. Colocamos assim um ponto final nesta edição do Jornal da Manhã na antena da Rádio Cova da Beira. A informação regressa às 15. Já sabe que antes disso, ao meio-dia, há Jornal de Desporto. Até lá, o aperitivo chega à antena da RCB. Bom dia.
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11 horas com 29 minutos, primeira parte do aperitivo na antena da Rádio Cova da Beira, o programa que está na sua companhia de segunda a sexta-feira, sempre depois do jornal das 11 da manhã e até bem perto das 13 horas. São vários os motivos para poder ficar na nossa companhia. Daqui a pouco jogamos o palpite da sorte, conhecemos os factos que fazem a história, temos clássicos da música, sugestões para fora de casa, tudo isto sem esquecer ao meio-dia o jornal de desporto. Aperitivo na antena da Rádio Cova da Beira, edição de sexta-feira, dia 19 de junho de 2026. Bom dia.

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2: 19 de junho de 2026 é o Dia Internacional para a Eliminação da Violência Sexual em Conflitos. A 19 de junho, mas em 1442, nasceu na cidade de Castelo Branco Vasco Lourenço, militar português que pertenceu à Comissão Política do Movimento das Forças Armadas à época da Revolução dos Cravos. Em 1947, nasceu em Vila Praia de Âncora o cantor popular Quim Barreiros. Em 1994, foram inaugurados os quartéis da 5ª e 6ª secções dos Bombeiros Voluntários do Fundão em Três Povos e Soalheira. Em 2005, o atleta fundanense Bruno Paes conquistou o 4º lugar na prova de triatlo internacional em Akayama, no Japão. Em 2005, faleceu vítima de acidente vascular cerebral, António Ascensão, 54 anos, antigo presidente da Junta de Freguesia de Alcaria. Em 2009, João Queiroz tomou posse como terceiro reitor da Universidade da Beira Interior. Em 2014, Filipe de Bourbon, o príncipe das Astúrias, foi proclamado rei de Espanha, reinando com o nome de Filipe VI. Em 2021, faleceu aos 77 anos, vítima de doença prolongada, o ator português Carlos Miguel, conhecido por Fininho. São fatos que fazem história neste dia, 19 de junho.
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0: 275-753-800 é o número que pode marcar a partir deste momento para jogar connosco o Palpite da Sorte.
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0: Ora, no dia de ontem conseguimos preencher na totalidade a primeira coluna do boletim. Eu recordo que o prémio para o sorteio desta sexta-feira tem um valor acumulado de 38 milhões de euros, isto depois de no sorteio da passada terça-feira nenhum apostador ter acertado na totalidade na chave, que tinha um prémio de 26 milhões de euros. Ontem os números deixados pelos nossos ouvintes foram o 2, o 13, o 14, o 14, o 19, o 35, as estrelas, o 1 e o 4. Hoje procuramos preencher na totalidade a segunda coluna do boletim. Temos já um primeiro ouvinte em linha. Olá, viva, bom dia.
2: Olá, bom dia.
0: Bom dia, estou a falar com?
2: Marquitas Marques.
0: É, Marquitas Marques. Onde é que nos ouve, Marquitas?
2: É no Fundão.
0: Muito bem, sim, senhor. Está tudo bem consigo?
2: Parabéns atrasados, quando eu não consegui, telefonei algumas 11 vezes, mas não deu nada.
0: Pois, olha, ontem foi um dia complicado, acredito que foi, pois, acredito que foi. Acredito que foi, ontem os telefones foi um dia complicado. Então diga-me lá, Marquitas, com os parabéns dados e naturalmente com votos de também agradecimento por estar desse lado, dê-nos lá então o seu palpite para o primeiro número.
2: É o 18.
0: O 18, sim senhor, muito bem. Marquitas, muito obrigado, um bom fim de semana.
2: Obrigado,
0: e até uma próxima.
2: Igualmente.
0: Adeus, bom dia, obrigado. 275-753-800 é o número que pode marcar para jogar connosco o Palpite da Sorte na edição desta sexta-feira. Recordo que temos um prémio em jogo de 38 milhões de euros. Ontem preenchemos na totalidade a primeira coluna do boletim. Hoje esperamos pela sua chamada para procurar preencher na totalidade a segunda coluna do boletim. Já temos um número que é o 18 e o segundo número vem a caminho. Olá, viva, bom dia.
3: Olá, bom dia.
0: Bom dia, estou a falar com?
3: Fernanda.
0: Fernanda?
3: Da Fatela.
0: Não é Fernanda da Fatela. Oh, Fernanda, diga-me lá o seu último número que eu nunca me lembro.
3: Salvado.
0: Salvado, é isso mesmo. Muito bem, assim está certo. Está tudo bem consigo, Fernanda?
3: Está tudo bem.
0: Ótimo, ainda bem. Então diga-me lá. Olha, muito obrigado também. Muito obrigado também, sobretudo por estar sempre desse lado. Oh, Fernanda, eu queria o seu palpite para o segundo número.
3: 38.
0: Sim, senhor. Fernanda, muito obrigado pela participação e até uma próxima.
3: Obrigado.
0: Bom fim de semana, adeus, bom dia, obrigado. 275-753-800 é o número que pode marcar para jogar connosco o Palpite da Sorte na edição desta sexta-feira.
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0: Já temos os dois primeiros números da segunda coluna do boletim. Esperamos ainda pelo seu palpite para mais três números e duas estrelas e procurá-la preencher na totalidade. O prémio é de 38 milhões de euros. Recordo que a chave do dia de ontem foi composta pelos números 2, 13, 14, 19 e 35. As estrelas foram o 1 e o 4. Hoje já temos dois números, o 18 e o 38. 275-753-800 é o número que pode marcar para jogar connosco o Palpite da Sorte na edição desta sexta-feira.
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0: 275-753-800 é o número que pode marcar para jogar connosco o Palpite da Sorte na edição do aperitivo desta sexta-feira na antena da Rádio Cova da Beira. Já temos os primeiros dois números, esperamos ainda pela sua chamada para nos dar também o seu palpite relativamente a esta segunda coluna do boletim, que tem um prémio acumulado de 38 milhões de euros. Recordo-lhe que no sorteio da passada terça-feira não houve houve nenhum apostador totalista, pelo que o valor do prémio aumenta dos 26 milhões de euros para os 38. Os números sorteados na passada terça-feira foram o 18, o 25, o 31, o 37 e o 45, as estrelas, o 4 e o 9, uma chave que não teve qualquer apostador totalista. Por isso, hoje tem ainda mais alguns minutos para poder ligar 275-753-800 e todos em conjunto nos habilitarmos ao prémio de 38 milhões de euros. Olá, viva, bom dia.
4: Bom dia, Nuno.
0: Bom dia, estou a falar com...
4: Joaquim Catarino de Cacheiro.
0: O Joaquim Catarino, como é que está, Joaquim? Está tudo bem consigo?
4: Agora já vai indo, mas passei neste mês já um balde de cofre. Estive internado no hospital.
0: Mas já está melhor, não já?
4: Já.
0: Ora, isso é que interessa.
4: Olha, para lhes dar os parabéns à rádio, porque ontem fartei-me toda a manhã, toda a tarde.
0: Ontem foi complicado, ontem foi um dia complicado nos telefones, mas interessa é que está cá hoje, ó Joaquim.
4: Ligava-se e não consegui.
0: Interessa é que está cá hoje. Então diga-me lá, o seu palpite para o terceiro número?
4: 28.
0: Sim, senhor. Muito bem.
4: Passe um abraço ao senhor Miguel Paulo Pinheiro, está bem?
0: Passo, sim, senhor, com todo o gosto. Joaquim Catarino, muito obrigado pela participação e até uma próxima.
4: Até uma próxima.
0: Um bom fim de semana, obrigado. 275-753-800 é o número que ainda está à sua disposição para poder jogar connosco o Palpite da Sorte na edição desta sexta-feira. Já temos três números, procuramos ainda mais dois números e duas estrelas.
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0: 275-753-800 é o número que pode marcar ainda para jogar connosco o Palpite da Sorte na edição desta sexta-feira. Já temos três números, procuramos ainda por mais dois números e duas estrelas para preencher na totalidade a segunda coluna do boletim. Ontem a coluna foi preenchida na totalidade com os números 2, 13, 14, 19 e 35, as estrelas, o 1 e o 4. E vamos agora também nós para o quarto número. Olá, viva, bom dia. Bom dia.
5: Bom dia.
0: Bom dia, estou a falar com...
5: António Carrola.
0: O António Carrola, onde é que nos ouve, António?
5: Da Covilhã.
0: Na Covilhã, sim, senhor. Está tudo bem consigo?
5: Está bem, eu.
0: Ora, ainda bem. Então diga-me lá, António, criou o seu palpite para o quarto número.
5: Quarto número é o 37.
0: 37, sim senhor. António, muito obrigado pela participação e até uma próxima.
5: Obrigado eu.
0: Adeus, bom dia, um bom fim de semana. Obrigado. 275-753-800 é o número que pode marcar. Temos ainda um número e duas estrelas à sua espera. Senão vai ser a equipa da RCB a preencher estes números em falta.
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0: Passam 52 minutos da hora certa, já sabe que ao meio-dia a não perder o Jornal de Desporto, até lá vamos jogando consigo o Palpite da Sorte nesta edição de sexta-feira do Aperitivo, o programa que está diariamente na sua companhia na antena da Rádio Cova da Beira de segunda a sexta-feira, sempre depois do Jornal das 11 da manhã e até bem perto das 13 horas. Já temos 4 números para o sorteio desta noite do Euromilhões, pode ainda jogar nos próximos minutos connosco o Palpite da Sorte. Olá, viva, bom dia.
6: Bom dia, menino.
0: Bom dia, estou a falar com...
6: É a Carmita Castelheiro.
0: Olá, Carmita, como é que está? Está tudo bem consigo?
6: Oh, tenho estado dentro do possível.
0: Ora, pois claro, olha, com este calor. E com este calor.
6: Ontem não consigo falar consigo, mas falei com outra pessoa.
0: Pronto, o que interessa é que conseguiu falar. O que interessa é que conseguiu falar. Então, Carmita, diga-me lá o seu palpite para o quinto número.
6: Ah, não é uma estrela.
0: Porque... Não, é um número ainda.
6: Ah, então vou para o número 21.
0: Sim, senhor. Muito bem. Carmita, muito obrigado pela participação e até uma próxima.
6: Obrigado.
0: Um bom fim de semana. Adeus, bom dia. Obrigado. 275-753-800 pode ainda ligar para jogar connosco o Palpite da Sorte. Vamos para a primeira estrela. Olá, viva, bom dia.
7: Bom dia, Nuno. Como está?
0: Bom dia, estou a falar com...
7: João Geirinhas, eu lembro.
0: O João Geirinhas, como é que está, João? Tudo bem consigo?
7: Sim.
0: Ora, ainda bem. Então diga-me lá, João, queria, por favor, o seu palpite para o primeiro, a primeira estrela.
7: para a 12.
8: O 12, sim senhor. Muito bem. João, muito obrigado pela participação e até uma próxima.
7: Até à próxima.
8: Adeus, bom dia. Obrigado. 275-753-800 tem ainda mais alguns instantes para poder ligar, deixar-nos a estrela que falta e todos em conjunto nos habilitarmos a esse prémio do sorteio de mais logo à noite no valor de 38 milhões de euros.
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8: 275-753-800, última oportunidade para jogar connosco o Palpite da Sorte, caso contrário vai ser a equipa da RCB a escolher este número. Ainda não temos chave completa ordenada para lhe dar, mas a chave é composta pelos números 18, 21, 28, 37 e 38, estrelas temos o 12. 275-753-800 é mesmo agora a última oportunidade.
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8: Vamos então para a segunda estrela. Olá, viva, bom dia.
9: Bom dia, Nuno, bom dia, ouvintes de RCB.
8: Olá, Sr. Gil, como está? Está tudo bem consigo? Sim. Olha, hoje não pode ser o 44.
9: Pois não, mas qual foi a estrela primeira?
8: O 12.
9: E eu quero o 10.
8: Quero o 10, pronto. Então, se o senhor quer, não se fala mais no assunto.
9: Pronto.
8: Está o assunto arrumado.
9: Mais nada.
8: Meu caro amigo Gil, muito obrigado pela participação e até uma próxima.
9: Um abraço para todos e bom fim de semana.
8: Adeus, obrigado, um bom fim de semana. Está assim encerrada a edição desta sexta-feira do Palpite da Sorte na antena da Rádio Cova da Beira. A chave é composta pelos seguintes números: 18, 21, 28, 37 e 38. As estrelas são o 10 e o 12. O prémio de mais logo à noite tem um valor acumulado de 38 milhões de euros. Muito boa sorte para todos.
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8: Ao meio-dia, a não perder o Jornal de Desporto na antena da Rádio Cova da Beira, nós regressamos logo após para a segunda parte do aperitivo. Até já!

0: Boa tarde, é meio-dia, vem aí o Jornal de Desporto na antena da Rádio Cova da Beira, numa edição de Paulo Pinheiro.
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6: Muito boa tarde, edição do Jornal de Desporto na antena da Rádio Cova da Beira. Daqui a pouco o desenvolvimento de alguns dos temas que marcam a atualidade informativa regional a nível desportivo. Hoje começa a maratona futsal, hoje, amanhã e depois da desportiva do Fundão. São esperados 200 atletas, num total de 24 equipas também em Penamacor. Segundo fim de semana do Dunder Cup, Penamacor e Pedrógão de São Pedro, que acolhem precisamente esta primeira edição do torneio de futebol juvenil, que está a reunir centenas de jovens atletas de vários clubes de referência do panorama nacional. Também lhe vamos dar conta do torneio Lopes da Silva e o Sport Benfica e Castelo Branco, que já está a preparar a próxima época e, ao nível precisamente do gabinete médico, está a contratar elementos de enfermagem, fisioterapia e também massagista. Foi um êxito essa primeira edição do torneio, o primeiro torneio Cereja, que a Associação Cultural de Alcaria, aqui no Conselho do Fundão, realizou nos dias 13 e 14. Vamos ouvir aqui a reportagem. Recordo também que o Idanha Cup, este é mais um fim de semana, é o último, a partir de hoje, até 21, até domingo, com Benjamins, Sub-11 e Futebol de 7. Fique para ouvir estas e outras notícias na edição do Jornal de Desporto, já a seguir.
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6: Muito boa tarde, seja bem-vindo à edição do Jornal de Desporto desta sexta-feira, 19 de junho de 2026. Começamos pelo futsal. A Associação Desportiva do Fundão inicia hoje às 20 horas a maratona de futsal. Três dias, 19, 20 e 21 de junho, com séniores, veteranos, séniores femininas e juvenis. São 24 equipas, num total esperado de cerca de 200 atletas. É no pavilhão da Desportiva do Fundão. Hoje, a partir das 20 horas, é dado o pontapé de saída desta segunda edição da Maratona de Futsal, organizada pela Associação Desportiva do Fundão. Nuno Couto, técnico da equipa da Desportiva do Fundão, já referiu à RCB como começou esta iniciativa e também os objetivos a que ela se propõe.
10: A ideia surgiu de forma simples e este ano mais sentido faz, até porque inserimos um escalão feminino e tem sido também uma das bandeiras do clube. Temos neste momento também já as séniores femininas e a sub-19 a funcionar, tanto em campeonato interdistrital como em campeonatos nacionais, mas na verdade o intuito foi promover o futsal dentro da comunidade, já que fazemos isso durante a época toda, e depois neste período de férias também tentar chamar mais gente de fora, porque se durante a época com as competições é difícil conseguirmos juntar tanta gente, agora no final das competições faz todo o sentido em diversos escalões conseguirmos juntar pessoas do distrito, até porque do distrito e ver uma equipa de Rio Tinto, que é uma coisa fantástica, que é o segundo ano que fazemos, ou seja, temos a ter alguma visibilidade a esse nível. Portanto, estamos a funcionar com juvenis, séniores masculinos e femininos e o escalão de veteranos, e estamos à espera de cerca de 200 atletas.
6: Uhum. Já me respondeu em parte, porque ia perguntar, com, digamos, apenas duas iniciativas, dois anos, esta maratona, ter já alguém fora, digamos, deste ciclo é bom sinal, não é?
10: É bom sinal, até porque o clube, a Associação Desportiva do Fundão, está claramente ligada ao sucesso do futsal a nível nacional. E a página tem muitos seguidores. É normal que depois, com a divulgação que a nossa comunicação fez do evento, é normal que chegue a mais sítios. Pois nós também, quem faz parte da organização, tentamos cativar e promover nos nossos grupos de WhatsApp e pessoas conhecidas que sabemos que participam nesses torneios, e aproveitámos aqui também o facto de neste momento estar a funcionar a união o torneio de freguesias da Interfreguesias da Covilhã, e já haver equipas compostas, e eles pegaram nas equipas e vieram também participar no nosso torneio. Vamos ter um total de 24 equipas nos quatro escalões, portanto são muitas equipas, por isso eu calculo que sejam para aí 200 atletas, entre masculinos e femininos.
6: E Nuno Couto, que importância tem este evento?
10: Tem, para além da promoção da prática desportiva, até porque o clube, para além da componente profissional e depois a parte amadora, tem também essa responsabilidade social. Isso é que nós queremos promover mais um momento de desporto. Depois a maratona também tem implicações a nível financeiro e ajuda o clube naquelas que são as despesas, essencialmente neste caso com a formação, as despesas que tem durante todo o ano, a nível de transportes, a nível de gasóleo, a nível dos treinadores, e aproveitamos o momento para conseguirmos assegurar o próximo, que é a próxima época desportiva. Portanto, uma coisa que é promover o desporto faz com que a próxima época seja planificada de forma mais tranquila.
6: Portanto, a expectativa desta maratona é melhor, não é?
10: É melhor, até porque voltamos a ter um muito calor neste fim de semana, e as pessoas depois acabam por ver o jogo e também estar presentes durante a competição. Isso faz com que nós vamos ter também um bar a funcionar durante toda a competição, e o calor ajuda depois ao consumo, e isso faz com que, mais uma vez, para além da componente desportiva, consigamos também atingir os nossos objetivos a nível financeiro.
6: A componente financeira é importante. Nuno, apenas para terminar, disse, e bem, que ajuda este evento a próxima época desportiva da equipa da Desportiva do Fundão. Obviamente, como técnico, já está a olhar para ela, obviamente já está a prepará-la, como é óbvio, não é?
10: Nós, sim.
6: Não,
10: nós,
6: o que é que se pode dizer nesta altura? Qual é o ponto de situação?
10: Nós preparámo-la assim que garantimos...
6: Exatamente.
10: Assim que garantimos... Assim, após o jogo... Aliás, nós já estávamos a pensar nela, só que não tínhamos a certeza.
6: Claro. Uhum.
10: Aliás, e houve alguns compromissos que não conseguimos assumir antes, porque não conseguimos garantir ao atleta que iríamos participar na Liga Placar, e todos os atletas querem jogar na Liga Placar. Assim que conseguimos assegurar isso, começámos a tratar de vida. Entretanto, a nossa prioridade foi conseguir manter os jogadores fundamentais, aqueles que conseguimos, porque mais uma vez conseguimos colocar os jogadores para outros patamares, para outras realidades. Outras realidades financeiras. Agora conseguimos assegurar já o Jaime, o Wes, o Martim Borrego, o Mário Freitas, o Tata, e para já são esses. Depois temos aqui algumas questões que ainda estão pendentes, mas pronto, tentámos assegurar acima de tudo aquilo que era a espinha dorsal da equipa. Agora também já podemos comunicar que o Rui está de saída. Aceitou uma proposta de outro clube também da Liga Placar. O Kiko também está de saída, que também vai para outro clube da Liga Placar. Depois o Lucas voltou ao Brasil. Depois temos ainda aí algumas situações pendentes que ainda não posso adiantar, mesmo porque não estão confirmadas. Mas pronto, aquilo que posso assegurar é que daquilo que está feito até agora, vamos ter um plantel mais competitivo do que tivemos a época passada, mas ainda nos falta aqui mais um ou outro atleta em posições específicas. Temos que ter mais um guarda-redes, temos que arranjar mais um fixo que nos dê garantias, porque nós, o nosso objetivo é termos três jogadores por cada posição, mas dois deles seguramente têm que nos assegurar uma boa participação no jogo. Portanto, o clube e a direção está a fazer um esforço em relação a isso, e se tudo se confirmar, vamos ter um plantel melhor, com mais qualidade e mais soluções do que aquilo que tivemos a época passada, para não passarmos
6: as aflições
10: do ano passado.
6: Quando é que pensa fechar, digamos, o plantel?
10: Não pode demorar muito mais tempo, até porque a nível de formados localmente ainda estamos aqui à procura de miúdos com qualidade que nos possam acrescentar depois a nível do treino, porque sabemos que a época tem castigos e tem lesões, e nós queremos sempre o treino competitivo, que não aconteceu em muitos momentos do ano passado, e quando não treinamos bem depois nos jogos é evidente, porque senão só precisávamos de aparecer no jogo.
6: Uhum.
10: E não é assim. Portanto, se não treinarmos bem, se não treinarmos com intensidade, chegamos ao jogo e não temos a intensidade que é necessária para a Liga Placar. Portanto, penso que no fim desta semana ou da próxima semana teremos o plantel fechado, e depois iniciaremos os trabalhos no dia 3 de agosto.
6: Nuno Couto, técnico da equipa desportiva do Fundão, a falar já relativamente à próxima época, a deixar o ponto de situação relativamente à equipa sénior, a que mais uma vez, pela 21ª vez, vai estar na Liga Placar, o ponto de situação, e também a falar desta iniciativa maratona futsal, séniores veteranos, séniores femininos e juvenis, que começa hoje no pavilhão da desportiva do Fundão a partir das 20 horas.

Resto vão continuar-se também na nossa região alguns torneios, caso do Thunder Cup em Penamacorça no primeiro fim de semana, 12, 13 e 14. A competição teve a participação de 32 equipas, cerca de 500 atletas nos escalões de sub-10, 12, 13 e 16, nas vertentes masculina e feminina, em provas de futebol de 9, 7 e 11. Entre os clubes representados estão emblemas como Sporting, o Benfica, o Porto, Braga, Famalicão, Rio Ave, Academia Sporting de Frielas, Santiago, Mascotelos e Estrela Futebol Clube, no primeiro fim de semana, 12, 13 e 14 de junho, e agora, precisamente a partir de hoje e até ao próximo domingo. É este torneio que é uma organização da Associação Desportiva e Cultural Brave Thunder, com o apoio do município de Penamacor e da Associação Desportiva de Penamacor, a ADEP, e também da Associação Desportiva Recreativa e Cultural de Pedrógão de São Pedro. Também este, a partir de hoje até domingo, o último fim de semana do Idanha Cup, 3 fins de semana de futebol. Ora, já teve lugar os iniciados, foi no primeiro fim de semana, sub-15 e futebol de 11, no passado fim de semana infantis, sub-13 e futebol de 9, e em futebol de 7 agora, a partir de hoje até domingo, Benjamins, sub-11. O Idanha Cup, diz o município de Idanha Nova, que organiza o evento, assume-se como um espaço de encontro, de aprendizagem e partilha, promovendo valores fundamentais como respeito, a inclusão, o espírito de equipa, mas, ao mesmo tempo, contribui para a valorização do território e reforço dos laços entre os participantes. É mais um torneio, precisamente, que acontece na nossa região. Dar-lhe nota também de que, no âmbito das atividades desportivas, à sexta-feira, que o município da Covilhã está a realizar e que começou no passado dia 12, esta sexta-feira, há também no Jardim do Lago, neste dia 19, xadrez, damas, patinagem em linha e curling. No próximo dia 26 será basquetebol e patinagem, as modalidades em destaque. É a partir das 18 horas de hoje, no Jardim do Lago, então, na Covilhã, xadrez, damas, patinagem em linha e curling. Dou-lhe também nota de que a seleção de sub-14 da Associação de Futebol de Castelo Branco integra o grupo A da primeira fase do torneio Interassociações Lopes da Silva, que decorre no distrito de Viseu. É este torneio, a edição 2026. A prova realiza-se a partir de domingo 21 até 28 de junho. A equipa da Associação de Futebol de Castelo Branco tem como adversários as congêneres de Setúbal e também de Beja. É no distrito de Viseu que acontece precisamente este torneio, onde a Associação de Futebol Castelo Branco vai integrar a seleção na seleção de sub-14, a primeira fase deste torneio Interassociações Lopes da Silva 2026. Guilherme Oliveira, precisamente também neste torneio jovem de Alcaíns, que integra a convocatória e recebeu já também os parabéns do respectivo clube. São 12 horas 17 minutos. Falar-lhe também da Associação de Futebol Castelo Branco, que vai organizar de 6 a 31 de julho a 5ª edição do Summer Football School, uma iniciativa que faz as delícias dos mais pequenos e que se diferencia das restantes. Este ano as sessões vão realizar-se ao final da tarde, a partir das 18h30, com a duração de uma hora. No total, serão 5 sessões por semana, de segunda a sexta-feira, na zona de lazer do Parque Urbano em Castelo Branco. Os mais novos vão ter diversas atividades e diferentes exercícios, como treino de guarda-redes, exercícios específicos de dinâmicas de grupo, num projeto desportivo que se dirige aos praticantes federados, masculinos e femininos, nos clubes filiados na Associação de Futebol Castelo Branco, Futebol e Futsal, que na época desportiva finda, pertencência à categoria de Benjamins e ou infantis, quando precisamente com a realização do Summer Football School, a Associação de Futebol Castelo Branco pretende fomentar o gosto pelo futebol e futsal, motivando as crianças jovens à construção de trajetos desportivos dentro das modalidades, aumentando também o tempo de prática desportiva efetiva dos próprios praticantes.

0: Também já lhe damos conta ao longo desta semana, em termos de automobilismo, o Rally de Castelo Branco e Vila Velha de Ródão, que arrancou-se no dia de ontem com a tradicional sessão de autógrafos que decorreu no Campo Mártires da Pátria, nas docas, ontem ao final da tarde, no centro da cidade de Castelo Branco. A competição disputa-se a partir de hoje, percorrendo os desafiantes troços da Beira Baixa, numa prova que promete, uma vez mais, atrair milhares de pessoas. E falamos-lhe agora de patinagem artística. A Associação Cultural de Alcaria, no Conselho de Fundão, através da sua secção de patinagem artística, organizou no Pavilhão Regional Desportivo José Luís Adrião o primeiro torneio da Cereja, uma oportunidade de atletas do clube e não só de mostrarem o esforço e dedicação e o trabalho que colocam diariamente nesta modalidade. Estiveram cerca de 170 participantes nos escalões de formação pré-competição, para além da estreia da equipa Serginhas da Associação Cultural de Alcaria. Participaram a Associação de Patinagem de Coimbra com a Associação, Associação Académica de Coimbra, também Unidos Futebol Clube do Tortuzendo, ainda o Académico dos Penedos Altos, o Núcleo da Guarda da Associação de Patinagem de Lisboa, participou a União Desportiva Vila Franquense. À Rádio Cova da Beira, Ângela Antunes, delegada precisamente da secção de patinagem artística e membro da direção da Associação Cultural de Alcaria, explicou-se como aconteceu este torneio e quais os objetivos.
1: Normalmente nós somos ao início do ano de cada época, APC, a Associação de Patinagem de Coimbra, onde nós pertencemos, perguntam a todos os clubes se queremos fazer um evento como o de hoje está a acontecer, e nós voluntariamos-nos para esta data, colocámos esta data e cá estamos hoje. Sim.
0: Que dificuldades é que encontraram na organização do evento?
1: Os apoios, o que nos vale é a Câmara do Fundão e termos aqui a ajuda de freguesia que nos dão um apoio, porque senão era muito complicado também conseguirmos ter tudo como temos hoje.
0: Pergunto eu, estavam à espera de tanta adesão de clubes?
1: Para primeiro torneio pensávamos que íamos ter um pouco menos, mas temos 170 atletas entre ontem e hoje, para nós é muito bom.
0: Quantos clubes estão aqui representados?
1: Este fim de semana, no total, são 7.
0: Digamos, uma modalidade que está a crescer em termos da região?
1: Aqui na zona, sim, no Conselho do Fundão, sim.
0: Porquê? Porquê é que está a crescer? Porquê é que começa a ter tantos participantes?
1: Eu acho que isto, os meninos vão para a escola, passam a palavra uns aos outros e eles querem vir experimentar, e cá estamos nós à espera deles, não é?
0: No caso da Associação da Alcaria, como é que tem funcionado, digamos, a adesão?
1: Assim, a patinagem começou em 2024, abril, ainda com uma direção antiga. Tínhamos 17 atletas. Neste momento, os meninos vão passando a palavra e já estamos com 40 atletas.
0: 40 atletas?
1: Sim.
0: E, digamos, a tendência é para crescer?
1: Esperemos bem que sim, não é?
0: Há algum objetivo da secção, digamos, nos próximos tempos ou não?
1: Não, é assim, os atletas eles vão fazendo níveis a pouco e pouco, quando as treinadoras se sentem que eles estão aptos para tal, mas não temos assim, pronto, queremos sempre que eles vão evoluindo aos poucos, e para nós já é bom. Aqui o importante é que eles se divirtam e atingir os objetivos que eles queiram.
0: Uhum. Percebi também que quer ontem, quer hoje, casa quase cheia.
1: Sim, sim, sim.
0: Isto é sinónimo de quê? É sintoma de quê?
1: Está aqui muita coisa. Há muito orgulho, muito trabalho, é tudo muito.
0: Olha, há muitas, portanto, há famílias que vêm ver, certamente, digamos,
1: os filhos, os familiares vêm ver, e os outros aqui da aldeia nunca tinham visto um torneio, lá está, nós é o primeiro, e aqui perto só temos o Conselho da Covilhã a fazer, e também tem havido muitas pessoas da aldeia vir apoiar, os atletas daqui da terra também.
0: E como é que funciona o torneio? Ou seja, há troféus, como é que é?
1: Sim, há troféus. Isto é, Temos as categorias e temos os escalões de cada categoria. Temos o pódio para o primeiro, segundo e terceiro lugar. Depois, no final, temos um troféu para quem tem mais pontuação a nível geral, depois a nível de categoria. E depois temos também os pequenininhos que há bocadinho também tiveram a atuar. Eles não têm nível, não têm nada, mas ganham sempre a sua medalha e ficam todos contentes.
0: Ângela Antunes, da secção de patinagem artística da Associação Cultural de Alcaria, membro também da direção da Associação Cultural de Alcaria, a falar aqui neste primeiro torneio da Cereja, que foi um êxito, quer em termos de participação, 170 participantes e também em termos de adesão do público nos dois dias, com muita gente a assistir a esta iniciativa, uma modalidade a crescer, essa é a tendência. Atualmente a Associação de Alcaria tem 40 atletas. Falamos também com o delegado do Unidos do Tortosento, que nos deu conta de que uma das dificuldades é precisamente os treinadores e as treinadoras que escasseiam em termos da região. O trabalho que, ao nível do Unidos do Tortosento, está a ser feito com objetivos, obviamente, e também com cada vez mais atletas. Por isso, a patinagem artística está a crescer também na nossa região, o que naturalmente constitui uma boa notícia.

0: Estamos a fechar esta edição do Jornal de Desporto, não sem antes lhe darmos conta do Mundial de Futebol 2026. Recordo que no grupo de Portugal, na primeira jornada, Portugal empatou com o Congo uma bola, enquanto que a Colômbia venceu o Uzbequistão por 3-1. A segunda jornada está marcada em termos de Portugal para o dia 23 de junho, às 18 horas, em Houston, nos Estados Unidos, com Portugal a jogar com o Uzbequistão, enquanto que a Colômbia vai jogar com o Congo. A terceira jornada, Colômbia-Portugal, no dia 28 de junho, às 10:30 da manhã, e também o Congo Uzbequistão. É a primeira fase, precisamente, de grupos no Mundial 2026 de futebol. A seleção portuguesa empatou-se na primeira jornada. A ver, vamos qual o desempenho da seleção das esquinas no próximo dia 23, com muitas críticas, precisamente com o Cristiano Ronaldo, o capitão da equipa da seleção portuguesa, a estar debaixo de críticas. Apenas dar-lhe conta de que um português, precisamente outro português, no Mundial 2026, o técnico Carlos Queiroz, entrou a ganhar-se no seu grupo, venceu o Panamá por 1-0. E a Colômbia já lidera o grupo K. São também notícias relativamente ao Mundial 2026 de futebol. Ponto final nas notícias e na edição do Jornal de Desporto, aqui na antena da Rádio Cova da Beira. Desejo-lhe a continuação de uma ótima sexta-feira. Bom desporto e um grande fim de semana. Boa tarde.
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A próxima voz é da região, chama-se Raquel Maria e vem cantar o Fado Liberdade. É a indicação de vários ouvintes, como Elisa Lourenço, em Chamos, no Conselho de Fundão, em Atalaia do Campo, João Ferreira, o António Castro, em Castelo Branco, a Natália Gomes, na Covilhã, o Alexandre Souza, no Fundão, e também connosco está no Fundão, precisamente no Conselho de Fundão, em Enxabarda, a freguesia do Castelejo, a Maria da Anunciação. O Francisco e a Fernanda Matos, no Tortuzendo, Covilhã, o Filipe Cardoso, está em França, através da internet, na sintonia da Rádio Cova da Beira. Isaura Moreira, em Donas, Conselho do Fundão, e também connosco está o Rui Pereira, no Fundão. Helena Gomes, na cidade da Covilhã, a Maria Dolores Olivença, em Castelo de Vide, ainda o Miguel Ramos, em Enxames, Conselho do Fundão, e a Ana Geraldes, em Donas, Conselho do Fundão. O José Augusto está no Teixoso, a Covilhã, e também connosco o António Ribeiro em Idanha Nova, o Luís Manuel Serra no Fundão e a Delfina Pereira está também na cidade do Fundão. Vamos ouvir Raquel Maria.

Manuel de Almeida vem agora fazer-nos também companhia através da interpretação de Adeus Mouraria. Manuel de Almeida vai cantar-se aqui neste palco da rádio para todos nós, fruto da indicação que a Angélica Mendes em Tinalhas, Concelho de Castelo Branco, nos deixou, a Laura Silva na cidade da Covilhã, o João Manuel na Malhada Velha, Fundão, também connosco está em Janeiro de Cima, no Concelho de Fundão, o Pedro Gil. A Otília Barata e o António Ribeiro estão connosco e também connosco o José Prata na cidade da Covilhã. A Mónica Costa está no Teixoso, ainda connosco o Domingos Frade e Maria do Carmo Frade, na Covilhã, o Manuel Esteves está no Fundão, a Maria Ribeiro está também no Fundão, a Filomena Trindade em Castelo Branco e a Márcia Costa na freguesia do Teixoso, Covilhã.

E vem aí a Cátia Guerreiro para cantar para nós a Madrugada de Alfama. Estamos a entrar na reta final do nosso programa de hoje e desta semana. Cátia Guerreiro, então, a cantar esta Madrugada de Alfama, a fruto da sugestão da Isabel Salvado, aqui no Fundão, o Miguel Trindade, também no Fundão, a Maria do Carmo, o Luís de Carvalho e a Maria Amélia no Teixoso, a Covilhã, ainda o Fernando Leitão e a Leonor Serra em Aldeia do Bispo, no Conselho de Penamacor, o Gino Serra Cruz em Aldeia de Joanes, no Conselho do Fundão, o José da Silva Martins em Aldeia de Joanes, também no Conselho do Fundão, Angélica Mendes em Castelo Branco e a Maria do Carmo no Teixoso, a Covilhã, o José Torrado Lobato em Idanha Nova, Fernanda Cabás, João Mendes no Fundão, Lionel Rodrigues está também no Fundão, o José Lopes em Penamacor, o Camilo Santos em Castelo Branco, o Carlos Gomes no Conselho do Fundão e a Maria Amélia também no Fundão, a Cláudia Monteiro no Conselho da Covilhã e o Nelson Araújo em Lisboa, através da internet.

próxima voz que vamos ouvir aqui no programa Inesquecíveis é para cantar Porque Pintei a Saudade. É Pedro Lisboa a que vai cantar-se para nós nesta tarde de sexta-feira, fruto da indicação que a Fátima, a Trindade e o marido aqui no Fundão nos deixaram, a Isabel Lindeza também no Fundão, o Joaquim Santos na Covilhã, a Idelina Almeida em Unhais da Serra, Covilhã, a Irene Paiva no Fundão e também o Delino Pires Salvada em Castelo Novo, Conselho do Fundão. A Rosa, Helena Silveira no Tortuzento, da Covilhã, a Irene e a Paula Mota na cidade da Covilhã, Helena Esteves no Fundão e em Sota Casa, Conselho do Fundão, a Maria dos Anjos. O Manuel Gama em Castelo Branco e também connosco está a Lívia Lopes na cidade da Covilhã. A família Zacarias está em Enxames, no Conselho do Fundão, o Gil e o Sérgio Cruz no Fundão, a Maria Gameira em Castelo Branco e a Maria de Fátima, Aurélio, está connosco na cidade da Covilhã. O José Mendes em Alpedrinha, Conselho do Fundão e em Enxames está o Artur Ramos. Ora, vamos então ouvir Pedro Lisboa com o tema Porque Pintei a Saudade.

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1: E a última voz e o último tema desta semana e desta sexta-feira do programa Inesquecíveis é de Diolinda Rodrigues. Vamos recuar no tempo para ouvir Só à Noite. O autor é de Muniz Pereira, o autor da letra. Vamos ouvir este fado cantado por Diolinda Rodrigues, fruto da sugestão da Luísa Santos em Castelo Branco, da Beatriz e do João Fonseca no Tortosento Covilhã, Nazaré Gonçalves em Alcaria, no Conselho do Fundão, a Maria Fernanda Figueiredo também no Fundão, Libéria Prata e José Duarte no Canhoso, Covilhã, e o Joaquim Bartolomeu em Dornelas do Zêzere, no Conselho de Pampilhosa da Serra, a Lourdes Serra em Aldeia de Joanes, no Conselho do Fundão, também o Paulo Ferreira em Castelo Novo, no Conselho do Fundão. A Sofia Fernandes está connosco na cidade de Covilhã. O Paulo Gameiro e família estão em Cabanas de Palmela, através da internet, na sintonia da RCB, a ouvir esta rádio. Também a Maria Rosa Fernandes está no Fundão, o Luís Pereira em Castelo Novo, a Salete Saraiva e o Francisco Moraes na Covilhã, e a Manuela Moreira e o Hermínio Canhoto estão em Aldeia de São Francisco de Assis, no Conselho da Covilhã. É sempre um gosto para nós estarmos na sua companhia. Queremos-lhe agradecer muito, mas mesmo muito, o facto de continuar a estar connosco, o facto de estar na sintonia da RCB todos os dias, a todas as horas. Muito, muito obrigado pela vossa presença. Muito, muito obrigado pela vossa preferência na Rádio Copa da Beira. É tudo por hoje, nesta sexta-feira. É tudo também desta semana. Foi uma honra, um gosto termos estado consigo. Voltamos, se os quiser, na próxima segunda-feira, à hora do costume, a partir das 13. Até lá, vamos ouvir então Diolinda Rodrigues. Boa tarde, bom fim de semana e muita saúde.

0: Boa tarde, são 14 horas.
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0: Boa tarde, são 15 horas.
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1: Mais uma vez, boa tarde. Vítor Pereira recandidata-se à liderança da Federação Distrital de Castelo Branco do Partido Socialista. O ato eleitoral está agendado para esta sexta-feira. Ao nível das estruturas concelhias da Cova da Beira, verifica-se uma renovação total ao nível das lideranças. No caso do Fundão, o médico João Taborda é candidato único, tal como a Rádio Cova da Beira já tinha avançado. Substitui no cargo Carlos Morgadinho, que depois de 7 anos na liderança da Comissão Política, decidiu não apresentar a sua recandidatura ao cargo. Na Covilhã, Hélio Fazendeiro, atual presidente da Câmara Municipal e que já tinha liderado a concelhia, volta a ser candidato à presidência da Comissão Política do Partido Socialista. José Rosa, o atual presidente do órgão, não se recandidata ao cargo. Já em Belmonte, Anabela Pinto, atual líder da bancada do PS na Assembleia Municipal, é também candidata única ao ato eleitoral que está marcado para esta sexta-feira. A anterior presidente da concelhia, Sofia Fernandes, também não avançou na corrida a um novo mandato. Quanto a Penamacor, José Miguel Oliveira, atual presidente da Câmara Municipal, é o candidato à liderança da Comissão Política Concelhia, substitui no cargo António Beites, que nas últimas eleições autárquicas foi o candidato do Nós Cidadãos à presidência da Câmara de Belmonte, tendo vencido esse ato eleitoral. No que diz respeito à Federação Distrital, Vítor Pereira candidata-se pela terceira vez consecutiva a um último mandato à frente da liderança federativa, um mandato que pretende renovar a estrutura do Partido Socialista, referiu o candidato numa declaração à RCB, onde confirmou a apresentação da recandidatura ao cargo. O presidente da Câmara do Fundão garante que o município está a fazer todos os possíveis no sentido de assegurar a limpeza da rede de caminhos primários na Serra da Gardunha antes da chegada do verão, um tema que foi colocado em cima da mesa na última reunião pública do Executivo por Tiago Soares Monteiro.
2: O vereador do Partido Socialista refere que desde o dia 1 de junho o país está na fase Charlie, considerada a época mais crítica de combate a incêndios florestais, e existem vários caminhos na Serra da Gardunha que se encontram intransitáveis. Uma situação inadmissível, afirma Tiago Soares Monteiro, que apela a uma intervenção urgente no sentido de assegurar a normal circulação nessas vias.
3: Há incêndios, arde, nós apagamos, nós pedimos apoios, os apoios vêm, nós dizemos que vamos melhorar, seja ao nível do Estado Central, seja ao nível do Estado Municipal, e no ano seguinte é exatamente a mesma coisa. Estando na fase mais crítica do período de incêndios, e é absolutamente inaceitável que na Serra da Gardunha, que ainda há alguns anos atrás tinha um pelouro exclusivamente dedicado, haja caminhos primários e secundários absolutamente obstruídos. Se a serra arder, se estes caminhos se mantiverem obstruídos no momento em que ela arder, esta e outras, estamos, se calhar já não com o devido tempo, a fazer o alerta que se exige, porque novamente continua tudo igual e a responsabilidade é nossa.
2: Intervenções que a Câmara do Fundão tem estado a efetuar, afirma Miguel Cavinhos. O presidente da autarquia garante que o município tem estado a trabalhar em parceria com as juntas de freguesia no sentido de assegurar o desimpedimento de caminhos, tendo colocado ao serviço todos os meios que tem disponíveis.
4: Nós fazemos um esforço juntamente com as juntas de freguesia para conseguir fazer a maior cobertura desses caminhos, dando prioridade à rede de caminhos secundária que está, sobretudo na zona do Pinhal e aqui na Serra da Gardunha. Mas não é possível garantir as faixas de gestão de combustível em toda essa rede, aqui numa competência, numa exigência que é da Proteção Civil Municipal, com a colaboração das juntas de freguesia, que no limite têm a competência dos caminhos, que nós não empurramos, obviamente, essa exigência para as juntas de freguesia e colaboramos na medida do possível. Já fizemos bastantes intervenções, continuamos a fazer, nós estamos a fazer as faixas de gestão de combustível.
2: Mas, para além dos caminhos e da criação da rede de faixas de gestão de combustível, existem outras intervenções que o município do Fundão tem estado a efetuar.
4: Estamos em execução de um contrato do programa que fizemos com a APA e com o ICNF, na ordem dos 400 mil euros. Estamos a falar em cerca de 9 mil hectares que arderam no Conselho do Fundão, que estamos a fazer trabalhos nas linhas de água, na contenção, na estabilização de taludes por causa das enxurradas, ainda estamos a fazer trabalhos dessa natureza e adjudicamos trabalhos, para além da nossa capacidade instalada, a empresas especializadas para fazerem trabalhos de limpeza em caminhos em área florestal. É o que nós estamos a fazer. Depois teremos o fundo de emergência, que o fundo de emergência também dará lugar a trabalhos obrigatórios na área do perímetro onde aconteceram os incêndios, que também estão em curso, alguns deles ainda do incêndio de 2024.
2: Miguel Gavinhos refere que, embora esta seja uma competência das juntas de freguesia, o município do Fundão vai continuar a dar apoio ao nível da limpeza de caminhos na rede primária, não só na área da Serra da Gardunha, mas também na zona do Pinhal, com o intuito de garantir uma intervenção mais rápida em caso de necessidade.
1: Os bombeiros voluntários do Fundão assinaram um protocolo com a Junta de Freguesia do Alcaide com o objetivo de criar um ponto de recolha de equipamentos elétricos, pilhas, baterias e lâmpadas naquela aldeia, enquadrado no projeto Quartel Eletrão. A iniciativa tem como objetivo envolver as associações humanitárias de bombeiros voluntários na sensibilização da população para a reciclagem, contribuindo através para a promoção do ambiente, havendo um retorno para a comunidade através de prémios que são atribuídos às associações por cada tonelada de resíduos recolhido. Esta campanha pretende sensibilizar a população para a correta separação e encaminhamento para reciclagem dos equipamentos elétricos e pilhas e baterias usados, convidando-os a participar e a apoiar a causa dos bombeiros enquanto contribuem para um ambiente mais sustentável. Com uma recolha total que superou as 43 toneladas de equipamentos, o Fundão foi o quartel que se destacou na região interior em 2025 pelo segundo ano consecutivo, numa área que compreende os distritos de Castelo Branco, Guarda e Porto Alegre. Em nota de imprensa, a Associação Humanitária faz novamente um apelo a toda a comunidade, no sentido de entregar equipamentos elétricos ou eletrónicos, baterias, pilhas e lâmpadas no quartel do Fundão ou em qualquer dos pontos de recolha que estão a ser criadas nas freguesias parceiras da iniciativa. Para além do Alcaide, também a União de Freguesias de Fundão, Valverde de Donas, Aldeia de Joanes e Aldeia Nova do Cabo, Alcongosta, Enxames, Fatela, Pero Viseu, Castelejo, Alcaria, Capinha, Silvares e Souto da Casa são outras das freguesias onde esse ponto de recolha já está a funcionar. É também a partir de hoje e até ao próximo domingo que a Associação Desportiva do Fundão vai realizar a segunda edição da Maratona do Futsal, uma iniciativa que tem como principais objetivos a promoção do desporto e da modalidade. A iniciativa reúne os escalões de juvenis, séniores masculinos e femininos e veteranos. Durante 3 dias, cerca de 300 atletas devem participar nesta atividade. É também pelo Fundão que continua esta sexta-feira o programa da 7ª edição da Feira Ibérica de Teatro do Fundão, hoje com a apresentação de espetáculos a partir das 5 da tarde na Escola Secundária do Fundão, às 18h30 na Praça Velha e a partir das 10 da noite no edifício do Octógono. A Câmara Municipal da Covilhã aprovou por unanimidade a proposta de isenção de IMI na compra de habitação para os jovens até aos 35 anos que tenham o seu domicílio fiscal naquele concelho. A medida foi anunciada pelo Presidente da Autarquia, Hélio Fazendeiro, no encerramento da edição deste ano do Covilhã Innove Summit e que teve agora luz verde por parte de todo o Executivo. De acordo com Hélio Fazendeiro, já existe a nível nacional uma possibilidade de isenção por um período de 3 anos, desde que o valor da habitação não ultrapasse os 125 mil euros de investimento, mas o município da Covilhã pretende ir mais longe e dar um sinal claro de que vale a pena investir e trabalhar no concelho.
5: A lei nacional pressupõe já a possibilidade de 3 anos de isenção, mas tem aqui um conjunto de mecanismos de salvaguarda, porque indexa também ou limita aquilo que é o rendimento das próprias famílias e aquilo que é o valor da própria habitação, limitando a 125 mil euros. Como sabemos, hoje já temos casas muito mais caras do que isso. Nós não queremos ter essas limitações. Nós queremos que a medida que está aprovada, o desejo do Presidente da Câmara Municipal, o desejo, já agora, da unanimidade da Câmara Municipal, porque a medida foi aprovada por unanimidade, já agora, é que a medida seja aplicada para jovens até 35 anos, que tenham aquisição de habitação aqui no nosso município, e que aqui fique sem residência fiscal.
1: No final da última reunião privada do Executivo, Hélio Fazendeiro refere que o município da Covilhã já está a dialogar com a autoridade tributária no sentido de operacionalizar a concretização da medida, um processo que o autarca espera que possa ser culminado sem grandes exigências do ponto de vista burocrático.
5: Estamos já a articular com as entidades do Ministério das Finanças como é que vamos operacionalizar esta medida, porque a intenção do município é que esta medida seja o mais leve e descomplicada possível em termos de burocracia para todos os jovens. Isto é, que não seja necessário formulários, candidaturas, que seja necessário, de facto, aquilo que nós gostaríamos, que foi aprovado hoje na reunião de Câmara e que irá à aprovação na Assembleia Municipal, é que, informando o município, a autoridade financeira, a autoridade tributária, de que os jovens que até 35 anos comprem casa na Covilhã e que aqui fixem em residência fiscal estão isentos de IMI durante 5 anos.
1: Depois da aprovação unânime por parte do Executivo, a proposta vai agora ser submetida à votação da Assembleia Municipal da Covilhã numa reunião que vai decorrer até ao final deste mês. Cidade da Covilhã, onde continua também a decorrer o programa da 13ª edição do Festival de Arte Urbana mais antigo do país, o ULE, hoje com duas iniciativas programadas. A partir das 18 horas, um debate subordinado ao tema O que é importante para nós, sobre arte, participação, comunidades e a defesa do que importa. São convidados Maria Velachu, Hugo Cruz, Graça Rojão e Jesuíno Simões. A partir das 21h30 da noite, no Teatro Municipal da Covilhã, há um concerto de Nois Erve, que junta em palco 38 alunos do Conservatório Regional de Música da Covilhã, um espetáculo com início marcado para as 21h30 da noite. Também na Covilhã prossegue esta sexta-feira o programa da 19ª edição da iniciativa Até os Santos Dançam, organizada pela Banda daquela cidade, em parceria com a Associação Cultural de Zertuna e a empresa Covilhã Eventos e o apoio da Câmara Municipal. A partir das 10h30 da noite, há baile à moda antiga no Jardim Público da Covilhã. É também naquela cidade que a Cisma Associação Cultural continua com as atividades da Semana da Pessoa Refugiada. A partir das 6h30 da tarde, também no Jardim Público da Covilhã, há piquenique aberto com histórias e provérbios de todo o mundo. 15 horas com 13 minutos e meio, colocamos assim um ponto final nas notícias na antena da Rádio Cova da Beira. A informação vai estar de regresso logo após o sinal horário das 18 horas para a edição do Jornal da Tarde desta sexta-feira. Boa tarde.
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Linda demais é o nome desta música dos Roupa Nova e é também linda demais esta música. E esta tarde está maravilhosa, o céu está limpo, azul, o sol se brilha, está calor, vem aí um verão quente a avaliar pelas vésperas. Já vai chegar no próximo domingo. Para já, Fundão a esta hora está com 33 graus, 32 na Covilhã, 34 em Belmonte e Penamacor, 31 na cidade da Guarda, 35 em Castelo Branco. E as temperaturas vão ainda subir mais no fim de semana. O Fundão está com 33 de máxima. Amanhã, sábado, 34 e no domingo, 35 graus.

Albano e Romina Powers, Magic ou Magic. Esta música ficou em sétimo lugar no Festival Eurovisão da Canção em 1985. E aqui estamos já nós a viajar, não só pela música, mas também pelo tempo e pelas palavras. Daqui a pouco vamos falar sobre saúde. Para já proponho uma viagem espacial. Vamos viajar até ao espaço e perceber as estrelas. A explicação vem aí na voz de Rui Veloso e JP Simões.

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2: Senhor doutor, bom dia.
3: Bom dia.
2: Antes de mais, e hoje vamos falar sobre os riscos dos solários.
3: Sim.
2: Esta altura do ano em que as pessoas não têm muita paciência para ir para as piscinas com aquela tez branquinha, não
3: pois,
2: é?
3: Pois, às vezes vão a institutos.
2: E agora a pergunta da nossa ouvinte, aqui não posso recordar quem foi, mas foi uma pergunta de uma pessoa: quais os riscos? Não é?
3: Que é verdade. Oferece. E eu gosto sempre de fazer uma introdução e vou-lhe dizer que a Organização Mundial de Saúde diz que se sabe que a radiação ultravioleta provém do Sol e de outras fontes. Ora, os raios ultravioletas cobrem uma onda de comprimento que varia entre os 100 e os 400 nanometros, ou nanomilímetros, alguma coisa assim. Mas o que é certo é que os ultravioletas têm três bandas, é ultravioletas A, B, C, e agora são classificados, segundo a Organização Mundial de Saúde, como prováveis carcinogénios humanos, ou seja, são potenciais indivíduos que levam ao aparecimento do câncer da pele. Portanto, já está a ver aqui que os riscos são grandes. Os solários emitem uma radiação ultravioleta A e B, mas emitem predominantemente as radiações de ultravioletas A, e ultimamente são orientados até para produzir mais radiações B para imitar o espectro solar e acelerar então o processo de bronzeamento das pessoas. Seja A ou seja ultravioletas B, eles fazem sempre mal. E a exposição excessiva aos ultravioletas é um problema preocupante para a saúde pública. Porquê? Porque além do câncer da pele, do melanoma, dá cataratas. As pessoas vão para os solários, pensam que estão só a ficar bronzeados, e dá cataratas. E nós sabemos que 20% das cataratas têm origem na exposição solar, quer ao sol, quando se vai para a praia e que não se levam os óculos protetores, ou se vai para a neve e também não se levam os óculos protetores e que refletem os raios nos olhos e dão a catarata. E também dão outras lesões. O sol, as ultravioletas dão outras lesões oculares. E também há uma coisa que interfere, é que diminui as resistências do organismo, diminui o sistema imunitário, além do envelhecimento prematuro da pele.
2: Um grande beijinho, meu querido.
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Os azeitonas pelo branco. Vamos partir para uma sugestão já esta sexta-feira, aqui mesmo na cidade do Fundão, que, como já repararam, está a receber a Feira Ibérica de Teatro promovida pela Este. E hoje, entre outros, vamos destacar este. Há um espetáculo logo à noite no Octógono, às 22 horas. Chama-se Goya Pinturas Negras. A peça de teatro é da companhia espanhola Bambalina Teatro Praticável e submerge no universo criativo do pintor Francisco de Goya, sobretudo na fase das suas pinturas negras, observando a sua obra, biografia e sociedade espanhola do seu tempo. A peça propõe uma imersão na mente do gênio criativo que foi Goya. As Pinturas Negras de Goya são uma série de 14 quadros que ele pintou nas paredes da sua casa, na Quinta del Sodro, e que mais tarde foram transferidas para a tela e expostas no Museu do Prado, em Madrid. Delas fazem parte Homens Lendo, Mulheres Rindo, Dois Velhos Comendo Sopa ou A Romaria de Santo Isidro. A peça, para maiores de 18 anos, tem a duração de 75 minutos e é mais um espetáculo que a Feira Ibérica do Teatro oferece à cidade do Fundão. É esta noite, às 22 horas, no Octógono.

Que bonito instrumental, o álbum chama-se mesmo assim, Sem Palavras, Marta Pereira da Costa, dia de feira. Isto a propósito da Feira Ibérica do Teatro e do espetáculo de Logo à Noite, que já lhe deixámos como sugestão a partir das 22 no Octógono, mas amanhã a Feira Ibérica do Teatro continua e também encerra amanhã. E vai andar aí o teatro e as artes pelas ruas da cidade. Vão andar em vários espaços públicos durante todo o dia, do Casino à Praça do Município, passando pela Moagem, pelo Largo do Calvário, onde a Feira Ibérica encerra com um espetáculo de música a cargo de Amy Curl, que traz ao fundão o seu projeto pastoral, vencedor do Prémio José Afonso 2025, inspirado no património cultural português. É amanhã, às 22 horas, no Largo do Calvário.

Chama-se Chafariz Del Rey, aqui na voz de Argentina Santos. Antes ouvimos Ana Moura, O Meu Amor Foi para o Brasil, e agora vem aí a Bárbara Bandeira com Dilaz. Chama-se Carro e é retirado do álbum Finda, de 2023.

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In My Place, Coldplay, do álbum Rush Blood of the Head. Estamos a terminar a primeira hora das matinés da RCB desta sexta-feira, quase fim de semana, e com sugestões para passá-lo da melhor forma. Já lhe deixamos aqui algumas, aqui mesmo na Cidade do Fundão, a começar já esta noite, teatro hoje e amanhã, durante todo o dia. Agora vem David Bowie para nos levar até às 16 horas com o tema Rebel, Rebel.

0: Boa tarde, são 16 horas.
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Earth, Fire and Fires deram início à segunda hora das matinés da RCB. O tema chama-se Weekend e bombou bastante nas discotecas nos anos 80. E por falar em Weekend, ele está mesmo aí à porta e é um fim de semana especial, porque além de fim de semana, começa o verão já no próximo domingo. É também o dia em que vai abrir, ou melhor, o fim de semana em que vão abrir as piscinas municipais do Fundão, descobertas no Parque Desportivo. Abrem já amanhã, sábado, para a época de verão. E funcionam todos os dias, das 9 da manhã às 19 horas, sem interrupções de dia de semana. A entrada das piscinas este ano tem um custo geral de 2,5€. Para crianças dos 6 aos 11, o preço do bilhete é 1,25€. Para crianças até aos 5 anos, a entrada é gratuita. Portadores do cartão social têm desconto de 50% e os bilhetes, como sempre, são adquiridos na bilheteira da piscina. Logo à entrada, e uma piscina que tem ainda o privilégio de ter uma magnífica vista para a Serra da Gardunha. Abre já amanhã. E depois no domingo entra o verão e vem quente, 35 graus de máxima previstos para a chegada do verão. Esta palavra, verão, vem do latim vulgar verano, que significa, curiosamente, tempo primaveril. A expressão latina primaveri, que significa primeiro verão, referia-se ao início da estação do calor, quando a primavera passou a ser usada para a estação inicial. A palavra verão deslocou-se para a estação mais quente. Então, a estação latina original, a verdadeira palavra para o verão em latim, era aestas, que deu origem à palavra estio. O estio manteve-se no português como sinónimo literário ou meteorológico para o verão, que está quase, quase, quase a chegar.

Las Vegas, um verão diferente. É o verão que vai começar já no próximo domingo e esperamos que seja diferente, mas sempre para melhores. Bom, verão é sinónimo de quê? Obrigatoriamente de férias. E depois é aquela altura do ano em que o país ainda tomba mais para o mar. À beira da costa já vive 80% da população. No verão, pronto, o interior fica quase deserto. É um eufemismo. Vamos ouvir mais um tema dos... Agora é os Dama, com Buba Espinho, Vitorino e quem mais? Vamos lá ver se eu consigo. E os Bandidos do Canto, pois claro, vêm cantar o verão, o Alentejo e os homens.

0: Vamos às curiosidades com o Fernando Teixeira.
1: Sabia que o sonambulismo afeta cerca de 5% da população adulta mundial? 5% das pessoas adultas no planeta são medicamente consideradas sonâmbulas.

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Laura Aznar, chama-se Alma este tema, e agora quem vem é o aniversariante do dia, Chico Buarque, já esteve aqui há pouco num dueto com Carlos do Carmo e o Fado Tropical, agora a solo, Tatuagem.

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0: Foi no verão em que o homem caminhou pela primeira vez na Lua. Eu era muito jovem nessa altura, mas não acreditava que viesse a haver um futuro. Queria viver perigosamente, pegar em mim e levar-me tão longe quanto possível, e depois, quando lá chegasse, logo veria o que me aconteceria. Assim começa a inesquecível narrativa de Marco Stanley Fogg, órfão e aventureiro por natureza. Palácio da Lua é a sua história, um romance que atravessa três gerações, desde o início do século XX à chegada à Lua, e serpenteia entre os desfiladeiros de betão de Manhattan e a beleza cruel do Oeste americano. Como Marco Polo rumo ao Extremo Oriente e Phileas Fogg, nos seus 80 dias à descoberta do mundo, Marco enceta uma viagem de etapas essenciais, marcada pela exultação e pela tragédia, por estranhas coincidências e maravilhosos rasgos de lirismo e erudição. Esta é a sinopse do livro O Palácio da Lua, escrito pelo norte-americano Paul Auster, livro que adorei e do qual falo hoje. Sobre o autor, disse-nos o Diário de Notícias, e cito novamente: senhor de uma escrita singular, marcada pelo amor a Nova York, Paul Auster morreu na noite de terça-feira, aos 77 anos. Deixa dezenas de obras, entre ficção, ensaio e argumentos de cinema, arte a que também se dedicou. Fim de citação, e eu acrescento, terça-feira, dia 30 de abril de 2024. Num encontro no Estoril, em 2008, disse o autor, volto a citar: a vida é simultaneamente trágica e divertida, ao mesmo tempo absurda e profundamente significante. Mais ou menos inconscientemente, tentei abarcar este duplo aspecto da experiência nas histórias que escrevi, quer nos romances, quer nos argumentos cinematográficos. Sinto que é o modo mais honesto e verdadeiro de olhar para o mundo, e quando penso em alguns dos escritores de que mais gosto, Shakespeare, Cervantes, Dickens, Kafka, Beckett, todos eles foram mestres em combinar a luz e a escuridão, a estranheza e a familiaridade. Fim de citação. E agora, sim, vamos à história. Marco Fogg é um jovem que nunca conheceu o pai e perdeu a mãe na infância. Um tio toma conta dele, mas também acaba por desaparecer, deixando-lhe 1492 livros, número este simbólico, uma vez que corresponde ao ano da descoberta de Cristóvão Colombo. Também a universidade onde estudou foi em Colúmbia, pelo que o simbolismo destes dois factos é inegável. O jovem mergulha, então, numa viagem ao seu próprio interior, da sua identidade, e o seu percurso transforma-se numa viagem da descoberta de um novo mundo, em que o absurdamente onírico coexistem. O absurdo e o onírico coexistem. Depois de ler todos os livros, homenageando o seu tio, Fogg vai vendendo todos eles para sobreviver, o que, por outro lado, significa o afastamento da memória do tio e, consequentemente, da sua própria identidade. Curiosamente, os últimos livros foram vendidos no dia em que o homem chegou e pisou a Lua. Vai, pois, encontrar novos mundos. Vive como um indigente em Central Park, encontra um emprego junto de Effing, um velho milionário paralítico e cego, de quem toma conta até à sua morte, com função de escrever o seu obituário. O jovem vai conhecendo a vida

0: encontrado no Palácio da Rua, que era um restaurante que ele frequentava, e cito: "O sol é o passado, a terra o presente e a lua o futuro." O Palácio da Lua, de Paul Auster, é o meu conselho desta semana, eu que sou a Margarida Ferreira. 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

crescente nos próximos dias até à lua cheia. Este fim de semana, na Casa do Barro, aqui na Freguesia do Telhado, no Conselho do Fundão, há uma nova exposição para visitar. É uma mostra de talhas que é inaugurada amanhã, às 17 horas. Vai haver uma visita guiada à exposição e depois uma conversa aberta sobre este tema, das Dólia às talhas, uma história em construção. Vai ter a presença de vários estudiosos, investigadores na matéria, que estão a realizar um estudo sobre os Dólia romanos na beira interior, que era assim que se chamavam e se chamam, pelo menos o termo mais científico, às conhecidas tulhas de barro, aqueles recipientes de barro enormes, onde eu recordo, por exemplo, o meu avô guardava as azeitonas em água, mas também serviam para guardar os cereais. Enfim, é sobre estas tulhas e a importância que elas tiveram no período romano, esta conversa amanhã na Freguesia do Telhado, mais precisamente na Casa do Barro, depois de inaugurada a exposição sobre estes artefactos. E porque este fim de semana encerra a Fornada 2026, que tem vindo a acontecer na Freguesia do Telhado, realiza-se o Mercado da Loiça, que reúne produtores de diferentes proveniências. São apresentadas as peças de ceramistas contemporâneos, haverá workshops experimentais e uma noite de luz, sábado à noite, o momento do desenfornamento da loiça no forno. É assim que vai encerrar a Fornada 2026, este fim de semana, na Freguesia do Telhado, no Conselho do Fundão.

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Diana Lima, ponto para terminar. Ainda faltam vários minutos para terminar, são 16h47. Está com as matinés da RCB, está muito bem nesta tarde quente de sexta-feira, véspera de fim de semana, véspera de entrada do verão, a primavera, a despedir-se já com muito, muito calor. Vem os Cabaré Fortuna, bar aberto. 4, 3, 2, 1. Mission and liftoff.

El Circo Desastre. Antes estivemos com Cabaré Fortuna e Bar Aberto e agora temos mais uma sugestão para lhe deixar no fim de semana, sábado à tarde, na Biblioteca Municipal Eugénio de Andrade, para ver o filme inserido no ciclo do Cineclube Gardunha, Cineclube Júnior. É, portanto, um filme para toda a família e chama-se O Fantástico Senhor Raposo. O filme passa a partir das 15 e eu estava aqui a tentar perceber. E, entretanto, essas são as coisas que acontecem quando estamos diretamente com os meios tecnológicos à nossa frente e depois eles nos falham na hora. Mas é a propósito do Sr. Raposo, que é um espertalhão e que todos os dias sai da toca para ir buscar comida às quintas vizinhas, depois os agricultores montam-lhe uma armadilha, enfim, as histórias do Fantástico Sr. Raposo. É um filme de animação que vale a pena ir ver tarde de sábado em família, ou então levar as crianças para assistir no âmbito do ciclo de cinema Cineclube Gardunha Júnior, promovido pelo Cineclube Gardunha. É esta sugestão que lhe deixamos ainda esta hora. Até às 5 vamos ficar com Heróis del Silencio e el tema se llama Hace Tiempo.

0: Boa tarde, são 17 horas.
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Chá, não acabou. Começou mesmo agora, a terceira hora das matinés da RCB. Começou muito bem, com alegria e La Mosca, etc. E uma sugestão para o fim de semana é em Castelo Branco e é para quem é colecionador, para quem gosta e aprecia velharias. A Associação de Colecionismo de Castelo Branco promove a sua edição mensal da Feira do Colecionismo, Antiguidades e Velharias na cidade de Castelo Branco. É no domingo, entre as 9 da manhã e as 17 horas, na Avenida Nuno Álvares. Para colecionadores, para quem aprecia, um passeio até Castelo Branco para visitar a feira durante o dia, e depois em Castelo Branco há outras coisas para apreciar, por exemplo, visitar o Monumento Nacional do Jardim do Paço, usufruir também do bonito parque da cidade. Olha, fica a sugestão para um passeio de domingo até Castelo Branco.

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2: 19 de junho de 2026 é o Dia Internacional para a Eliminação da Violência Sexual em Conflitos. A 19 de junho, mas em 1442, nasceu na cidade de Castelo Branco Vasco Lourenço, militar português que pertenceu à Comissão Política do Movimento das Forças Armadas à época da Revolução dos Cravos. Em 1947, nasceu em Vila Praia de Âncora o cantor popular Quim Barreiros. Em 1994, foram inaugurados os quartéis da 5ª e 6ª secções dos Bombeiros Voluntários do Fundão em Três Povos e Soalheira. Em 2005, o atleta fundanense Bruno Paes conquistou o 4º lugar na prova de triatlo internacional em Akayama, no Japão. Em 2005, faleceu vítima de acidente vascular cerebral António Ascensão, 54 anos, antigo presidente da Junta de Freguesia de Alcaria. Em 2009, João Queiroz tomou posse como terceiro reitor da Universidade da Beira Interior. Em 2014, Filipe de Bourbon, o príncipe das Astúrias, foi proclamado rei de Espanha, reinando com o nome de Filipe VI. Em 2021, faleceu aos 77 anos, vítima de doença prolongada, o ator português Carlos Miguel, conhecido por Fininho. São factos que fazem história neste dia, 19 de junho.
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Fernando Girão, cai neve em pleno verão. Para já ainda não é possível, só na poesia e na metáfora, mas nunca se sabe com as alterações climáticas o que pode vir a acontecer. O que vai acontecer amanhã em Belmonte é o desfile das marchas populares. A saída das marchas é às 20, da Escola Pedro Álvares Cabral, em direção à Praça das Artes e depois do desfile pelas ruas da vila, às 23 horas, há um baile popular para animar esta noite de marchas populares na vila de Belmonte, no sábado.

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1: Olá, chamo-me Natália e sou farmacêutica. Hoje vamos conversar um pouco sobre algumas doenças da infância. Não sendo uma doença, mas um sinal vital, a febre é uma situação algo frequente nas crianças. Consideramos que estamos perante uma situação de febre na criança se a temperatura retal for superior ou igual a 38 graus centígrados. Podemos considerar que a chamada doença febril é grave se estiver associada a gemido e prostração, ou seja, a criança está parada, não brinca, à presença de petéquias e ou lesões purpuricoequimatosas, que não são mais do que manchas vermelhas ou castanhas que surgem na pele e podem ter tamanhos que vão dos 2 mm a 1 cm. Se estiver associada a convulsões ou a palidez, má perfusão e hipotensão. Como medidas gerais a considerar numa situação de febre, é importante não agasalhar a criança, dar banho à criança com água tépida, assim, se a temperatura corporal da criança for superior ou igual a 40 graus centígrados, a água do banho deverá estar 2 a 3 graus centígrados abaixo da temperatura corporal da criança. Administrar um antipirético à criança 30 minutos antes do banho e oferecer líquidos de forma frequente e em pequenas quantidades de cada vez. Uma das principais complicações da doença febril são as convulsões febris. Não se conhece bem o mecanismo que as desencadeia, mas é como se de repente ocorresse um curto-circuito na atividade elétrica do cérebro da criança. Muitas vezes é a própria convulsão que leva à detecção da febre. É uma situação assustadora para os pais ou cuidadores, porque a criança geralmente fica hirta e depois inicia movimentos de tremores dos membros superiores e inferiores. Pode inclusive revirar os olhos, ficar com o olhar fixo, espumar da boca, urinar ou defecar durante a convulsão. Ao chamarmos pela criança, ela não reage. A maioria das convulsões febris termina espontaneamente ao fim de cerca de 5 minutos, ficando a criança sonolenta durante algumas horas. Uma criança com um primeiro episódio de convulsão febril deve ser observada no hospital, pois é muito importante excluir outras causas de convulsão, como possam ser meningite, encefalite, epilepsia, entre outras. Mas então, o que devemos fazer se presenciarmos uma convulsão febril? É muito importante olhar para o relógio e contar quanto tempo dura a convulsão. 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Não colocar nada na boca da criança. 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É importante também saber que, como as convulsões febris podem se repetir em episódios de febre, pode haver indicação do médico para os pais administrarem antipiréticos, mesmo não sendo a febre elevada, e terem em casa um medicamento para administrar no caso de convulsão. Quero salientar que apenas 2 a 7% das crianças com convulsões febris têm epilepsia no futuro, sendo que a maioria não terá qualquer sequela das mesmas. Existem muitas outras doenças comuns na criança, como sejam a bronquiolite, a conjuntivite, as candidíases, a dermatite da fralda, os exantemas como a rubéola, o sarampo, a escarlatina, as otites, as diarreias e a obstipação, entre muitas mais. 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

Amanhã, Diogo Pissarra aqui com Marisa Lis, mas ele vai estar esta noite a solo no Sabugal, no âmbito das festas da cidade. E amanhã, também no Sabugal e também no âmbito das mesmas festas, quem vai subir ao palco é Ana Bacalhau. É ela que aí vem também com o tema Agosto.

Nick Jonas, Spaceman. Antes estivemos com Nicki Minaj, Maluma e Miriam Fairs. Não sei se perceberam, era o hino oficial do Mundial de Futebol da FIFA de 2022. Tucotaca, bem divertido este e alegre este hino do Mundial. Agora vem Madonna com American Pie. Alone.

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2: Olá, esta semana foi dedicada ao tema O papel do exercício físico na saúde cardiovascular. As doenças cardiovasculares continuam a ser a principal causa de morte a nível mundial. Porém, grande parte desse risco é modificável através da alteração do estilo de vida. Assim, a prática regular de exercício físico moderado está associada a uma redução do risco cardiovascular, que vai desde a melhoria da função vascular até à redução da frequência cardíaca em repouso. Não é necessário, pois, começar com grandes esforços. Atividades simples como a caminhada, sendo praticadas regularmente, irão melhorar o perfil lipídico e ajudarão a controlar a pressão arterial, trazendo benefícios cardiovasculares relevantes. Por isso, integrar o movimento na rotina diária, de forma prazerosa e adaptada a cada pessoa, é o caminho mais eficaz para manter esse compromisso ao longo da vida. Aceita o nosso conselho? Comece hoje ao seu ritmo com uma pequena caminhada, um passeio após o jantar ou uma aula em grupo. Qualquer movimento será sempre melhor do que nenhum. E na idade sénior, o coração já não pede perfeição, mas regularidade. 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

Malcolm McLaren e Catherine Deneuve, e o tema Paris, Paris, para seguirmos o billing desta música. Vem Jennifer Lopez, Me Fez Falta, e depois regressamos para as despedidas. Já sabe que às 18 há notícias, como sempre, como todos os dias.

E pronto, chegamos ao fim, um super fim de semana. Vêm as notícias com o jornalista Nuno Miguel. Até lá, Justin Bieber e Blood Pop Friends.

0: Boa tarde, são 18 horas.
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0: Boa tarde. A Agência para a Gestão do Sistema Educativo decidiu não homologar as eleições para o cargo de diretor do Agrupamento de Escolas do Fundão. A notificação já foi enviada ao Presidente do Conselho Geral. O processo vai ser remetido ao Diretor-Geral dos Estabelecimentos Escolares para ser constituída uma Comissão Administrativa Provisória. Eleito da comunidade com força na Câmara Municipal do Fundão, solicitou uma alteração ao sentido de voto no que refere às comparticipações financeiras a pagar à autarquia por promotores de dois projetos imobiliários, um tema que esteve em cima da mesa na última reunião pública do Executivo Fundarense. Em destaque também nesta edição do Jornal da Tarde para os 31 anos de elevação de Silvares à categoria de vila no próximo domingo, com uma homenagem que vai ser feita à 4ª Secção dos Bombeiros Voluntários do Fundão. Amanhã na Covilhã é dia da segunda exibição das Marchas Populares 2026. Estes e outros temas para ouvir em desenvolvimento já a seguir na edição do Jornal da Tarde na antena da Rádio Cova da Beira.
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0: Mais uma vez, boa tarde. A Agência para a Gestão do Sistema Educativo decidiu não homologar as eleições para o cargo do diretor do Agrupamento de Escolas do Fundão. A notificação já foi enviada ao Presidente do Conselho Geral daquele estabelecimento de ensino. Em causa está o facto de o processo não ter sido instruído com todos os elementos necessários à apreciação da regularidade do procedimento. Pode ler-se na notificação de não homologação a que a Rádio Cova da Beira teve acesso. O documento refere que foram solicitados ao Presidente do Conselho Geral elementos complementares, designadamente a folha de presenças da reunião em que decorreu a eleição, o relatório de avaliação das candidaturas elaborado pela Comissão Especializada do Conselho Geral, os certificados de habilitações dos candidatos e a documentação comprovativa da qualificação para o exercício de administração e gestão escolar. Os elementos foram enviados pelo Presidente do Conselho Geral, Ricardo Gaspar, tendo sido posteriormente solicitado um esclarecimento adicional quanto ao fundamento que determinou a admissão das candidaturas apresentadas, uma vez que do relatório que foi elaborado pela Comissão Especializada resultava a inexistência de habilitação específica para o exercício de funções de administração e gestão escolar, bem como a inexistência de experiência nessas funções, tal como currículo relevante nas áreas da administração e gestão escolar relativamente aos dois candidatos que foram admitidos. O despacho refere que, não se encontrando demonstrado o preenchimento desse requisito por qualquer dos candidatos admitidos, não estão reunidos os pressupostos legais para a admissão das candidaturas, acrescentando que a situação afeta a regularidade do procedimento concursal e constitui fundamento para a recusa de homologação do resultado da eleição. Desta forma, a agência decidiu proferir um despacho de não homologação dos resultados para o cargo de diretor do Agrupamento de Escolas do Fundão, tendo dado conhecimento da situação ao Presidente do Conselho Geral. Vai agora remeter o processo ao Diretor-Geral dos Estabelecimentos Escolares para que possa ser constituída uma Comissão Administrativa Provisória para gerir o Agrupamento de Escolas do Fundão até à realização de um novo ato eleitoral. O eleito da comunidade com força na Câmara Municipal do Fundão solicitou a alteração do seu sentido de voto no que refere às comparticipações financeiras a pagar à autarquia pelos promotores de dois projetos imobiliários em detrimento da cedência de espaços ao domínio público. A questão foi introduzida por Pedro Neto na última reunião pública do Executivo. O vereador da comunidade com força refere que no passado mês de março foram aprovadas duas propostas nesse sentido, mas a informação recebida por parte da Divisão Técnica de Urbanismo da Câmara Municipal levanta muitas dúvidas, as primeiras relacionadas com o projeto da Unidade Hoteleira Capinha Ilse.
2: O promotor tinha a obrigação legal de cumprir os parâmetros de cedência das áreas para o domínio público. Na primeira informação técnica, o promotor descarta-se. Invoca a questão do projeto aprovado com base no anterior PDM do Fundão. Qualquer tentativa de negociação ou cedência implicaria uma nova apreciação, comprometendo o projeto já aprovado. Conclui por isso que se deve proceder ao pagamento da compensação. Interrogo. Quem é que falou em nova negociação ou reapreciação? Ninguém. O que este órgão exigiu foi a fundamentação legal e técnica para a dispensa da cedência. Não dispomos de qualquer enquadramento que nos permita validar esta pretensão.
0: A segunda informação diz respeito ao projeto de ampliação do Hotel Alambique. Pedro Neto considera que os serviços não realizaram uma verdadeira avaliação técnica que permitisse substituir a cedência de espaço ao domínio público em detrimento de uma compensação financeira.
2: Quanto à segunda informação, é formalmente mencionado relativamente a um dos investimentos que pode ser admitido à dispensa total ou parcial do cumprimento da dotação de estacionamento mediante fundamentação técnica. Sucede que, logo após esta afirmação, o documento não apresenta qualquer justificação técnica que sustente a dispensa nem justifica os motivos pelos quais não são cumpridos os parâmetros de cedência legalmente definidos. Torna-se evidente que o Serviço da Divisão de Gestão Urbanística não realizaram uma verdadeira avaliação técnica ou em cumprimento das áreas cedências. Limitaram-se a sacudir a responsabilidade, remetendo a decisão política e jurídica para esta Câmara Municipal, considera esta conduta de enorme responsabilidade institucional.
0: Por isso, e em face de as informações prestadas não darem resposta às dúvidas que foram manifestadas, o eleito da comunidade com força solicitou a alteração do seu sentido de voto inicial, que foi favorável, em relação a estas duas propostas.
2: Afirmo convictamente que se esses esclarecimentos tivessem sido prestados no momento da votação, o meu voto nunca teria sido favorável. Assim sendo, e por manifesta indução em erro decorrente da falta de informação à data, exijo que o meu sentido de voto na respectiva ata seja formalmente retificado. Mais solicito que a presente declaração seja integralmente anexa à ata da presente sessão.
0: Na resposta ao Presidente da Câmara do Fundão, refere que não é a primeira vez que o vereador da oposição manifesta reservas em relação a estes dois processos. Já quanto à possibilidade de alterar o sentido de voto, a questão vai ser enviada para os serviços jurídicos.
3: Essa é uma questão jurídica que pedirei naturalmente aos serviços. Eu não sei, com toda a franqueza, se eu posso dizer que, afinal, eu não me enganei. Aliás, eu enganei-me, eu não queria votar assim quando votei o Orçamento do Estado. Por isso faço um requerimento à Assembleia da República para dizer que o Orçamento do Estado, afinal, que tinha passado por um voto e que agora estou a levar ao extremo para se perceber o enquadramento da sua questão.
0: Miguel Gavinhos refere que a lei prevê que a cedência de espaços ao domínio público possa ser substituída por uma compensação financeira. No caso do Hotel Alambique, é isso que está em causa, uma vez que a unidade hoteleira dispõe de várias áreas de estacionamento e não faria sentido o município estar a avançar com a construção de outros espaços de parqueamento nas imediações do complexo.
3: Porque o projeto inicial da Capinha Ilse tinha sido licenciado no anterior PDM, e portanto se nós exigíssemos essa alteração, ele teria que ser reiniciado o processo todo de licenciamento, e portanto nós considerámos, dado que não haveria uma implicação de prejuízo para o domínio público, nós aceitámos a proposta que foi feita pelo promotor e a trouxemos aqui para, obviamente não com prejuízo da Câmara nem do erário público, porque para poder fazer essa alteração os promotores têm que pagar. Portanto é se nós aceitamos ou não.
0: Já no que diz respeito ao projeto Capinha Ilhos, o Presidente da Câmara do Fundão refere que a compensação financeira foi aceite, uma vez que a aprovação inicial e a definição do valor a receber pela autarquia foi aprovado um novo plano diretor municipal, o que no limite podia levar ao reiniciar de todo o processo.
3: Pergunte-se ao Sr. Vereador se lhe faz sentido, no caso do Alambique, que criou um grande parque de estacionamento subterrâneo e que está um parque de estacionamento também à superfície encostado ao Hotel Alambique, se deveria criar, e estou a falar daquilo que pode ser considerado o interesse público de haver um parque de estacionamento público encostado ao edifício, se faria sentido nós estarmos a fazer essa exigência. Por isso, aquilo que nós perguntámos à Câmara é se aceitávamos por troca de uma entrega pecuniária que está calculada no Rejué, poderia compreender desse ponto de vista que o valor não estava suficientemente atualizado. Mas do que é que nós estamos a falar? Nós não estamos a falar de uma operação de loteamento nova.
0: Pedro Neto solicitou que a sua intervenção ficasse anexa à ata da última reunião pública do Executivo Fundanense. A alteração do sentido de voto é uma pretensão que vai agora ser avaliada pelos serviços jurídicos do município. A freguesia de Silvares vai assinalar no próximo domingo o 31º aniversário de elevação à categoria de vila. Um dos pontos altos das comemorações é a homenagem que vai ser feita à 4ª Secção dos Bombeiros Voluntários do Fundão, que está sediada na vila de Silvares. Paulo Pinheiro.
4: Este domingo, Silvares está em festa, assinala 31 anos de elevação à vila. O programa começa com o descerramento de uma placa de requalificação da estrada 238, junto à extensão de saúde de Silvares, segue-se a sessão solene evocativa do aniversário na sede da Junta de Freguesia e a abertura da exposição 50 anos do poder local democrático. Por volta das 6 da tarde, realiza-se o descerramento da placa comemorativa dos primeiros eleitos em 1976 à Assembleia de Freguesia de Silvares. Este ano, os órgãos autárquicos decidiram homenagear a secção dos bombeiros voluntários do Fundão em Silvares. Como já disse à Rádio Cova da Beira, a presidente da Junta, Cláudia Pereira.
5: Esta homenagem tem muito significado para nós. A quarta secção de Silvares, dos bombeiros voluntários do Fundão, nunca tinha recebido a medalha de mérito da freguesia. Perante os últimos 2 anos que tivemos com catástrofes, com incêndios, realmente achamos que devíamos, que era a hora ideal para condecorarmos a nossa secção dos bombeiros em Silvares.
4: Uma distinção a que a autarca silvarense diz ser mais que justa.
5: Sim, mais que justa pelo serviço público que fazem, pelo auxílio que nos dão, mais oficial, menos oficial, por todo o trabalho que fazem. Mesmo ao longo do ano, também tem estado esta nossa secção a fazer serviços noturnos, mesmo durante o inverno, por todo o serviço que prestam à população e à região também, em que estamos inseridos, à zona do Pinhal.
4: Em dia de aniversário, Cláudia Pereira disse à RCV qual a melhor prenda que a vila poderia receber.
5: A melhor prenda para Silvares este ano era efetivamente dizerem-nos que nos financiavam a obra do estacionamento. Essa era a prenda que seria de excelência, mas pronto, também sabemos das condições em que temos o nosso maior parceiro, que é o município do Fundão, e portanto contamos efetivamente com o apoio da Câmara para todos aqueles que são os nossos anseios, como é óbvio.
4: Mas a Presidente da Junta de Freguesia de Silvares tem outras obras que gostaria de concretizar.
5: E outras obras mais pequenas, como a requalificação de algumas ruas que estão e que com as tempestades que têm vindo, que foi em janeiro, em fevereiro, estão em estado muito, muito grave, e também, que já é um anseio que temos há bastante tempo, a questão do alargamento do nosso cemitério, em que já estamos a tratar dos procedimentos de registro dos terrenos adquiridos e que pretensionamos fazer muito em breve.
4: Silvares, este domingo, vai assinalar 31 anos de elevação com o Estatuto de Vila.
0: Uma cerimónia que vai ficar marcada pela distinção à 4ª Secção dos Bombeiros Voluntários do Fundão, que está sediada em Silvares. O Rotary da Covilhã vai na próxima segunda-feira promover um debate sobre os desafios do turismo na Serra da Estrela, bem como um jantar de homenagem aos profissionais do setor, uma iniciativa que está integrada no programa das comemorações do 60º aniversário daquele clube. De acordo com a organização, este debate, com início marcado para as 16h30 da tarde, pretende promover uma reflexão estratégica sobre os desafios e oportunidades do setor turístico na região centro, com especial enfoque na valorização da Serra da Estrela enquanto destino de excelência, sustentável, diversificado e diferenciador. A iniciativa conta com a participação de Flávio Massano, presidente da Câmara Municipal de Manteigas, Paulo Farinha Luís, diretor regional do Instituto de Conservação da Natureza e das Florestas, o ICNF, Gonçalo Fernandes, professor da Escola Superior de Turismo e Hotelaria do Instituto Politécnico da Guarda, Artur Costa Pais, administrador da Turistrela, e Alberto Alçada Rosa, antigo presidente da Região de Turismo da Serra da Estrela. A partir das 8 da noite tem lugar um jantar de homenagem aos profissionais do ano, que nesta edição assume uma dimensão especial, com a atribuição pela primeira vez dos prémios Empresários do Ano 2025-2026 dos Conselhos de Covilhã, Fundão, Belmonte e Penamacor. De acordo com o Rotary, os homenageados foram selecionados com o contributo da Associação Empresarial dos Conselhos de Covilhã, Belmonte e Penamacor, da Associação Comercial e Industrial Industrial do Conselho do Fundão e da Associação Empresarial da Beira Baixa. Nesta iniciativa vão ser distinguidos os profissionais do ano 2025-2026, reconhecendo percursos de excelência e contributos relevantes para a valorização das respectivas áreas de atividade. O secretário de Estado do Turismo, Pedro Machado, e o presidente da Entidade Regional de Turismo do Centro, Rui Ventura, marcam presença na iniciativa. Para o Rotary da Covilhã, estas iniciativas representam um movimento de celebração do mérito, da liderança, da inovação e do compromisso com o desenvolvimento regional, reforçando simultaneamente o papel daquela instituição na promoção do debate, da cidadania ativa e da valorização das pessoas e organizações que contribuem para o progresso da região. O presidente da Câmara da Covilhã garante que existe interesse do município em voltar a integrar a rampa automóvel Serra da Estrela Covilhã no Campeonato da Europa de Montanha, mas reconhece que essa não é uma questão que dependa apenas da autarquia. Uma questão que foi introduzida por Jorge Simões na última reunião pública do Executivo, o vereador do PSD sublinha que é necessário avançar com uma candidatura sólida para que o objetivo possa ser alcançado. O eleito social-democrata sublinha que Portugal só pode ter uma prova no Campeonato Europeu de Montanha, por isso importa saber se a atual maioria está, ou não, comprometida com a apresentação de uma candidatura que permita que esta rampa automóvel volte a ocupar um lugar que já foi seu de pleno direito.
6: Perguntar ao Sr. Presidente se estava nos planos da Câmara iniciar desde já o processo de preparação e candidatura da rampa da Serra da Estrela ao Campeonato Europeu de Montanha. E, nesse sentido, se o Sr. Presidente considera que esta organização, a CAMI, reúne condições para liderar este desígnio e considerar uma candidatura futura à rampa a um patamar internacional. A edição deste ano mostrou capacidade organizativa, adesão pública e potencial de crescimento. Portanto, importa agora saber se existe uma estratégia municipal clara para transformar este sucesso num projeto estruturado de afirmação nacional e internacional da Covilhã.
0: Na resposta ao presidente da Câmara da Covilhã, refere que a prova voltou a ser um êxito na edição deste ano, mas existem aspectos para assegurar o regresso ao Campeonato Europeu de Montanha que não dependem do município. Por isso, Hélio Fazendeiro refere que o primeiro passo diz respeito à reivindicação do assegurar de todas as condições que permitam no futuro equacionar a apresentação dessa candidatura.
7: Esta internacionalização da prova não depende exclusivamente da Câmara Municipal. O calendário internacional não é definido pela Câmara, nem tampouco é definido sequer em termos nacionais, e depois ela depende também de um conjunto de circunstâncias, sendo que em termos de traçado, em termos de orografia, a nossa prova não tenho dúvida nenhuma que cumpre e tem todas as condições para estar no campeonato internacional. É preciso de alguma forma depois avaliar também as questões de segurança, nomeadamente as questões dos rails, de proteção e do piso, sendo esta uma estrada nacional, a cargo e a responsabilidade das infraestruturas de Portugal, também não há a Câmara Municipal que compete e incumbe essas condições de infraestrutura e, portanto, aquilo que nós temos feito é diligenciado no sentido de procurar que essas condições sejam criadas, quer do ponto de vista infraestrutural, quer depois do ponto de vista também do reconhecimento e da integração desta prova no Campeonato Europeu de Montanha, das entidades que fazem a gestão dessas provas.
0: O eleito do PSD considera que, para além da vertente desportiva, o regresso da rampa ao Campeonato da Europa seria importante para a dinamização económica e turística da Covilhã. A apresentação de uma candidatura nesse sentido não é uma hipótese que esteja descartada, afirma o presidente da Câmara da Covilhã. Nesta edição do Jornal da Tarde, vamos conhecer as últimas três participantes na edição deste ano das Marchas Populares Cidade da Covilhã. Para amanhã à noite está marcado o segundo desfile. A décima marcha a desfilar vai ser a do Grupo Desportivo Águias do Canhoso, que escolheu como tema para este ano o comboio e a linha da Beira Baixa. Uma ideia que nasceu já em 2025 e que este ano a coletividade decidiu colocar em prática, como explicou à RCB a presidente da direção, Susana Mendes, que promete uma marcha com muita cor e alegria.
8: Vai ser uma marcha linda, como sempre, com muita animação. Trazemos um tema bastante icónico para a nossa cidade, o comboio da Beira Baixa, que faz reviver os outros tempos de que levaram ao desenvolvimento da nossa cidade, a nível dos têxteis. Vamos trazer muita animação, muita cor e alegria, que é preciso nas mares.
0: E o porquê da escolha deste tema?
8: Olha, o tema deste ano das marchas surgiu o ano passado nos nossos ensaios, tendo em conta que nós ensaiamos no Ringo do Canhoso e o comboio era uma passagem assídua na Ponte do Corge e todos os ensaios ouvíamos o comboio. Surgiu-nos o tema logo para este ano e daí o comboio da Barabás.
0: A participar na iniciativa desde 1988, o Grupo Desportivo da Mata dedica a marcha deste ano à própria coletividade. Uma forma, diz o seu coordenador, de prestar tributo a todos aqueles que estiveram sempre ligados ao projeto. Rui Pereira acrescenta que este ano é dada continuidade a um conjunto de homenagens que a coletividade tem vindo a fazer ao longo dos últimos anos.
9: Este ano dedicamos o tema ao Grupo Desportivo da Mata. Mata é a razão de viver, por isso mesmo é que o nosso tema deste ano é este, porque já homenageámos diversas pessoas, o Marquês de Pombal, do Dom Luís, e então este ano optámos por esta, e acho que todos os marchantes que aqui estão são marchantes que entram na Mata e conhecem a Mata de há muitos anos, e acho que a Mata merecia.
0: Pergunto-lhe, Rui Pereira, este ano marca também o regresso do desfile ao Santos Pinto, tem algum significado especial?
9: Claro que sim, é mítico, o Santos Pinto é mítico, não é? E então foi com grande agrado que a gente soube que este ano que íamos para o Santos Pinto, e vai ser um espetáculo bom de se ver, porque é o regresso a uma casa que sempre foi das marchas.
0: A última marcha do desfile deste ano é da freguesia de Cantar Galo, que presta homenagem ao operário têxtil, como forma de reconhecer o seu papel no desenvolvimento industrial da Covilhã. Jennifer Santos, a responsável pela coreografia, destaca ainda este regresso da freguesia, depois de 12 anos de uma união com a freguesia de Vila do Carvalho.
10: Estou a esperar uma grande surpresa, um grande regresso, porque há uns bons anos atrás participaram nas marchas, depois tivemos a União de Freguesias, participámos durante 3 anos e agora fizemos separadamente. Muita alegria, muita diversão, boa disposição e mostrar que também somos capazes, sozinhos, de criar uma grande marcha.
0: O tema este ano é o operário têxtil, uma homenagem também que a marcha pretende fazer.
10: Exatamente, fazer uma homenagem aos trabalhadores, às antigas fábricas, ainda às que estão em funcionamento, que dão alegria, que dão vida, que dão dinheiro, que dão trabalho à nossa cidade.
0: Depois do desfile entre o Campo das Festas e a Praça do Município, as marchas populares Cidade da Covilhã regressam este sábado à noite ao Estádio Santos Pinto, depois de vários anos em que a segunda atuação foi efetuada no complexo desportivo daquela cidade. É também na Covilhã que prossegue esta sexta-feira o programa da 13ª edição do ULO, o Festival de Arte Urbana mais antigo do país. Hoje há concerto de Nois Erve a partir das 9:30 da noite no Teatro Municipal da Covilhã, onde vai estar acompanhado em palco por 38 alunos do Conservatório Regional de Música da Covilhã. É também naquela cidade que prossegue o programa da 19ª edição de Até os Santos Dançam, iniciativa organizada pela Banda da Covilhã, Associação Cultural da Zertuna e Empresa Covilhã Eventos, e que tem o apoio da Câmara Municipal. Hoje há baile à moda antiga a partir das 10:30 da noite no Jardim Público daquela cidade. No Fundão continua também a decorrer a 7ª edição da Feira Ibérica de Teatro do Fundão. A partir das 10 da noite no Octógono, o espetáculo que pode assistir Goya Pinturas Negras pelos Bambalina Teatro Practical, uma companhia espanhola. 18:24, colocamos assim um ponto final nesta edição do Jornal da Tarde na antena da Rádio Cova da Beira. Da minha parte, resta-me desejar-lhe a continuação de uma excelente sexta-feira. Boa tarde.
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0: Boa tarde, são 19 horas.
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0: 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Boa noite. 8 horas.
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11: Bom início de noite, bom final de tarde. Está com o programa Escolhas até às 22 horas. Um programa feito por si e para si. Basta ligar em véspera. Já sabe que à sexta-feira tem de pedir também para segunda. E depois, todos os dias, de segunda a sábado, fazemos a magia acontecer. O Martim das Donas é o primeiro a chegar ao Escolhas esta sexta-feira. E vai dedicar aos avós o tema de Roberto Carlos. Hoje é domingo, está quase. É um tema que também a Maria da Anunciação, da Enxabarda, dedica à família e aos amigos.

A próxima também vem do outro lado do oceano. É o Manuel Gonçalves Barroqueiro e a Maria Alzira Gonçalves, em Carregal do Zêzere, que dedicam aos filhos, netos, a todos os familiares e conterrâneos. São os Natirutes e vêm cantar Onde as Flores Quebram.

A próxima é a Maria Diniz e o marido em Alcaria, que dedica a todos os ouvintes da RCB, à menina Tânia, à menina Paula Brito, muito obrigada, principalmente pelo menina, ao Paulo Pinheiro e ao Nuno. O tema é de Carlos Soutelo, Santa Maria.

O Pedro Miguel de Janeiro de Cima dedica ao Quim Barreiros e ao Vasco Lourenço, com votos de um feliz aniversário, um tema precisamente do Quim Barreiros, mas o que nos pede, ou não temos, ou este título deverá estar trocado, mas ele tem tantos que nós escolhemos assim um acaso. Chama-se As

A próxima é a Patrocínio do Teixoso, que dedica ao marido, filha, neta, genro, à mana, na vela e a toda a equipa da RCB. O tema chama-se Barragem do Alqueva e é do Lionel Alexandre. É ainda um tema que a Celeste Rocha, na França, dedica à equipa da RCB e aos ouvintes do programa com votos de boa noite.

Quem vem cantar agora é Maria Lisboa. O tema Tenho Fé em Deus, que o Carlos Vilela dedica à irmã Augusta, ao sobrinho Luís Guilherme, ao cunhado Luís, a todos com votos de boa noite. É também um tema que a família Frade, na Fatela, dedica aos amigos ouvintes para que passem uma excelente noite de sexta-feira.

O António Fernandes dedica à ex-mulher, filhos, irmã Júlia Motaz, à Susana Pardal, ao irmão Francisco José e à Marisa Pardal, a todos com votos de boa noite. O tema Quero Voltar para os Braços da Minha Mãe, que junta nesta versão Pedro Abrunhosa e Camané.

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O próximo tema é Maria Rosa Varandas, na Covilhã, que dedica à RCB, Ana Gil, Tânia, ouvintes e filhos, para que todos passem uma agradável noite. Zé Amaro vem cantar Minha Mãe.

E quem perdeu não fui eu, é o tema que nos vem cantar Lúcio Teixeira, a pedido da Isaura e do José Manuel das Donas, que dedicam a toda a equipa e ouvintes da RCB.

A Lara do Alcaide dedica aos pais, irmão e avós. O tema Uma Criança Pobre, do trio musical Vítor Costa, é também o tema que o António Ponciano de Silvares dedica às famílias Ponciano, Nunes, Torres, Frade e Lindeza, e também à RCB.

O Manuel Mateus, encarregado do Zezer, dedica à família, amigos, ouvintes e equipa da RCB, a quem deseja uma boa noite. Também o Manuel Frade, de Nafatel, dedica à esposa, filha, genro, Maria Irene Gaspar, Márcia Costa e a todos os amigos ouvintes. São os irmãos Coragem. Baile na Aldeia.

Agora veio o Clemente com o tema Nas Ruas desta Cidade. É Maria do Carmo, do Teixoso, que dedica a toda a equipa da RCB e à sobrinha Rosita, em Cortes de Baixo, com votos de boa noite.

E para terminar a primeira agora, vamos ouvir o pedido do Joaquim Bartolomeu, de Dornelas do Zêzere, que dedica a toda a equipa da RCB e ouvintes, com votos para que todos passem uma excelente noite. São os Diapasão que nos trazem o tema El Día que me quieres.

0: 21 horas.
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11: Olha, posso pedir um disco? Pode ser um qualquer, obrigada.
12: Segunda hora do programa Escolhas, vamos começar com os aniversariantes do Pedro Miguel de Janeiro de Cima, que dedica ao Quim Barreiros e ao Vasco Lourenço com votos de um feliz aniversário. O tema é de Jorge Ferreira e chama-se Os Velhotes e a Lua de Mel.

Maria Rosa de Cortes de Baixo dedica à RCB e à tia Maria do Carmo do Teixoso, com votos de boa noite, o tema dos Mundo Secreto, aqui com Guerrinha, brinde.

Agora quem lá vem é o Carlos Soteldo com o tema Na Casa de Deus. É o Carlos Vilela que dedica à irmã Maria Augusta, ao sobrinho Luís Guilherme e cunhado Luís, com votos de boa noite.

O António Fernandes dedica à ex-mulher, filhos, irmã Júlia Motaz, Susana Pardal, irmão Francisco José e Marisa Pardal e a todos com votos de boa noite. É também um tema que Ana Geraldes dedica ao marido e aos filhos. Chama-se Filha do Vento e é a Ana que vem cantar.

Manuel Mateus, encarregado do ZESDR, dedica à família, amigos, ouvintes e equipa da RCB, a quem deseja uma boa noite, o tema de José Malhoa, Uma Rosa e um Beijo.

O João Pereira, em Alpedrinha, dedica a toda a família, amigos, equipa e ouvintes da RCB, e também o José Manuel Gonçalves, da Malhada Velha, dedica a todos os ouvintes e familiares. Carlos do Carmo, Fado do Campo Grande.

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1: Já sabe como é que pode participar no programa Escolhas, ligar na véspera, fazer o pedido da música que quer ouvir ou que quer dedicar, deixar a dedicatória a quem preferir e depois no dia seguinte nós passamos essa música e essa dedicatória, ou então, como a Lucinda Bichinho nos Penedos Altos, que simplesmente deseja ouvir Mísia e o tema Lua Mãe das Noites.

O António Pereira, na Quinta do Casal, no Paúl, dedica à família e aos amigos, à equipa da RCB, à senhora Teresa, marido e filha, o tema de Zé Carvalho, Loirinha do Biquini.

O próximo tema chama-se Embalo, de Rodrigo Serrão, e é o António Gonçalves que dedica à esposa Carmita Casteleiro, à doutora Rita, no Fundão, a quem agradece a simpatia e deseja uma boa noite.

Agora é a Maria Irene Gaspar, que dedica a todos os amigos, com votos de muita saúde, o tema Feiticeira, aqui na voz dos místicos.

E terminamos o programa Escolhas desta sexta-feira ao som do Gimbro com o tema Apito ao Comboio, que o José Brito Marques dedica ao Sérgio Miguel e à Fernanda Brito. Já sabe que amanhã é sábado, mas o programa Escolhas está de regresso, como todos os dias úteis, entre as 20 e as 22 horas. Tenham um excelente fim de semana.

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Boa noite. Bem-vindos ao Giradisco de hoje, na sua rádio de proximidade, Rádio Cova da Beira. Arranque de jornada com Simple Minds.

Formados em 1976, os irlandeses U2 mantêm-se firmes até hoje, luzes apontadas ao trabalho de 1984, o quarto de estúdio, The Unforgettable Fire, para ouvir na íntegra.

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